0: Não há no texto ampliação de percentuais dos limites e condições para usufruto do benefício permanental em termos percentuais, mas apenas a manutenção
1: do correto transtorno do espectro autista e adequa as referências.
2: A fila de benefícios do INPS sobre aposentadorias, auxílios e outros benefícios, o Congresso aprovou.
3: Força as equipes do órgão e da Perícia Médica Federal com objetivo de.
4: O Congresso aprovou a medida provisória que ampliou a força-tarefa de usuários. A ideia da MP é dar celeridade à análise dos pedidos. O príncipe do Rio Grande do Norte destaca que desde a edição da MP, os resultados.
5: Efetividade do programa. Entre janeiro e junho, o número de próximos para 1,7 milhão. A redução foi ainda mais de 7 milhão para apenas 557 mil.
4: O texto será agora promulgado pelo Congresso.
2: Medidas socioeducativas de internação para crianças e adolescentes.
3: Seguir diretamente para análise da Câmara dos Deputados. Repórter.
6: Usar lesão grave ou morte como nova hipótese de internação para menores. PDT do Distrito Federal defendeu maior cuidado com os animais.
7: Animais individualmente considerados. Essa proteção constitucional, mas a crueldade degrada os próprios valores éticos.
6: Com tortura, abuso sexual ou transmissão das agressões pela internet.
2: Maus tratos a animais. A proposta assegura o direito ao anonimato.
3: Agressão, mutilação, falta de alimentação e cuidados. A lei seguiu para análise do plenário em regime de urgência. A nova instituição herdará a estrutura, os estudantes. Repórter Alexandre Campos.
8: A população do extremo norte do Amor. Isso porque o Senado aprovou nesta quinta-feira o projeto do Executivo, que cuja um projeto semelhante havia sido analisado pelos senadores. No entanto, a prova da Constituição. Representante do Amapá, o presidente do Senado, Davi Alcolumbre.
9: Condição de formarmos capacidade intelectual na cadeia do petróleo e das riquezas que o petróleo pode proporcionar. Só ela é capaz de gerar todas essas perspectivas.
8: Além da buscará promover o desenvolvimento regional. O projeto segue para a sanção.
3: Com edição de Paulo Groba e trabalhos técnicos de Eliseu Caire. Boa noite.
2: Boa noite e até amanhã.
10: Câmara dos Deputados. Plenário da Câmara Zero Impostos aprova um Plano Nacional de Cultura para a próxima década.
11: A Câmara aprovou o Plano Nacional de Cultura para os próximos 10 anos. O repórter.
12: Nos próximos 10 anos, a proposta estabelece princípios, diretrizes, eixos, públicas voltadas para o setor, estão o respeito à diversidade cultural, à preservação do patrimônio imaterial, entre os eixos estratégicos, artes e da cultura nos currículos escolares e a proteção de cultura astral, principalmente em função do uso de ferramentas de inteligência artificiais. O texto também prevê mecanismos de monitoramento do alcance dessas metas, a partir de debates da 4ª Conferência Nacional de Cultura e consulta. A proposta do deputado Pedro Czai, do PT de Santa Catarina, acrescentou outro ao Sistema Nacional de Cultura ou crie seus próprios fundos de cultura. Hoje termina no ano que vem. Pedro Czai disse que os objetivos, diretrizes, mas ele anunciou que o governo vai elaborar um projeto para aumentar as fontes de financiamento.
13: Praticamente construídos com estados e municípios do Brasil. Definimos financiamento, definimos PIB, etc., para discutir novas formas de financiamento da cultura brasileira.
12: Nacional de Política Cultural e dos órgãos gestores dos estados e municípios. Margarete Menezes, e foi comemorada pela bancada do governo. A deputada.
14: É trabalho, é disputa, é compreender o Brasil na sua diversidade. Não há nenhuma luta de resistência. Colonizar, aprovar esse plano é um instrumento de resistência.
12: De Brasília, Antônio Vital.
10: Saúde.
15: Com câncer para hospitais privados quando os prazos legais para diagnóstico. Quando o atendimento público estiver prestes a estourar o prazo.
16: Rosiana Sardi deverá ser comunicado do encaminhamento. Terá transporte garantido quando necessário.
15: Beto Preto, do PSD do Paraná, propõe familiar do Bolsa Família. A medida valeria durante a vigência do contrato.
16: Com o benefício quando um jovem consegue o primeiro emprego como aprendiz.
10: Vale.
15: A Câmara aprovou a adesão dos detalhes.
17: A Câmara dos Deputados aprovou a adesão do Brasil a dois tratados de indenização internacional do trabalho, a OIT, com medidas contra a violência e assédio de pessoas a um mundo de trabalho livre de violência e assédio. Os países que ratificam as vítimas e sanções aos autores. A Convenção considera violência sem razão de seu sexo e gênero. Outro trecho estabelece que as medidas previstas ao tratado recebeu parecer favorável da relatora, a deputada Benedita da Silva, do PT. O assédio no ambiente de trabalho são vagos e podem encarecer os encargos.
18: Acordaram com esse tratado. Nós mais uma

0: Brasil, usam seus 3 votos cada país lá na OIT e empurram.
1: O plenário também aprovou a adesão do Brasil a outra convenção da OIT. Segundo a convenção, as responsabilidades familiares não podem ser usadas com familiares. A deputada Benedita da Silva também ofereceu parecer favorável à adesão.
2: Opções de trajetória laboral impostas pelas responsabilidades em sua cobertura previdenciária na velhice.
1: As propostas do Senado. Da Rádio Câmara de Brasília, com informações de Antônio Vital.
3: Geral de atendimento à mulher. Ligue 180. E uma mensagem pelo WhatsApp 61 99 80. A central orienta sobre leis, direitos, referência, delegacias de atendimento à mulher, defensoria ou risco iminente. Ligue imediatamente para a polícia.
4: Rondônia defende a aprovação da proposta de emenda à Constituição que reduz a maioria de estabilizar jovens envolvidos em crimes graves.
5: Silvia Cristina cita a experiência de cometer delitos. Para ela, é preciso endurecer as punições para...
6: Rapaz e meninas, aos 16 anos, eles já votam, já a violência que assola o Brasil. Então, é um fato, não pode deixar de ser favorável a algo que a gente sabe que tem que ser...
4: Sargento Faur, do PL do Paraná, apoia a redução da maioridade penal para casos de ações hediondas e de envolvimento com o crime organizado.
7: Muitas vezes graves, transportando drogas químicas, estuprando e matando crianças, gravidade dos seus crimes. Comissão especial instalada, já começou a consulta pública, um plebiscito para que o povo decida finalmente.
5: Responde a uma demanda expressiva da sociedade por mais segurança.
8: A edição do concurso Eu e a Lei está com inscrições abertas. Tem programas de rádio de 5 minutos de duração. Os trabalhos podem ser das leis na vida da garotada. Outras informações estão nos sites.
9: Justiça.
4: A Cássio Favá, atendimento de saúde do poder público ou de planos privados. Pela matéria.
5: Sobre medicamentos, tratamentos, cirurgias, internações e outros. Em situações nas quais os gastos médicos podem comprometer a
4: renda. Do PL do Amapá apoia projeto que impede condomínios e proprietários, desde que sejam respeitadas normas de segurança, acessibilidade.
5: O texto torna nulas cláusulas que imponham esse tipo de restricionado após a aprovação da Câmara.
4: Do PL do Rio de Janeiro defende um regime especial para acelerar obras de recuperações, reduz prazos administrativos e prioriza a recuperação.
5: Estados e municípios em situação de calamidade pública. Para ele, o
4: Paulo Litro, do União do Paraná, apresentou o projeto que reforça as regras de forma gradual, conforme o volume de chuvas e o nível dos reservatórios.
5: O texto, que atualmente tramita na Comissão de Integração Nacional.
9: Votação.

0: o volume de chuvas e o nível dos reservatórios.
1: O texto que atualmente tramita na Comissão de Integração Nacional.
2: Votação.
0: $50. O repórter Antônio Vital tem mais informações sobre a chamada
3: de até $50, conhecida como taxa das blusinhas. A medida provisória, $50, pagavam taxa de 20%. O texto também zera ali % para as compras entre $50 e $3 mil, com a possibilidade de juros, como preços fictícios abaixo dos preços reais e fracionamento das no país. O texto final cria ainda um sistema de avaliação periódica sobre os impactos que terá especialmente setores considerados mais atingidos pela concorrência de produtos importados. O fim da taxação sobre os produtos importados prejudica a indústria e o varejo.
4: Aquele que paga DARF, que paga Selic a 15%, que contrata, tem regra trabalhista análogo à escravidão, que se diz, entra.
3: Antes de fabricantes brasileiros, será compensado com a entrada em vigor da reforma tributária. Diz que a medida beneficia quem não pode fazer compras pessoalmente no estado.
5: Como os 16 milhões de brasileiros assim fazem e

0: dialogando com o setor produtivo, buscando conciliar a indústria e a força do varejo nacional.
1: A medida provisória da Câmara de Brasília, Antônio Vital.
2: Logo em seguida, a aprovação da MP na economia.
3: Mauro Benevides Filho, do União Senadores. Ele explica que a medida visa dar mais transparência à relação
4: do Banco Central prestar informações ao Congresso Nacional, não só do Brasil. Quero pedir informação quanto é a taxa de juros lá da sua ação do Banco Central, que eu acho que o Banco Central hoje privilegia muito das famílias, das pessoas. E nós temos, portanto, que acabar com
2: isso. Na definição da política monetária do país, ele avalia que a taxa...
3: Berverde, do MDB do Maranhão, apresentou o projeto que altera o sistema de consórcio, regras para a devolução de valores, limita multas e veda a cobrança...
2: não resgatados ao Banco Central, para, segundo ele, facilitar o resgate antes e administradoras.
3: Termina agora o Jornal Câmara dos Deputados, pro Márcio Aquiles Sardi. Uma boa noite para você.
2: Ótima noite, a Voz do Brasil está de...
5: A Voz do Brasil. Boa noite.

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9: Amanhã de sexta-feira, hein? Sextou. Do 9 FM, direção geral Carlos Antônio Nogueira Butira. Canta cedo, hein? Departamento Comercial Eusébio Ribeiro. E hoje, sexta-feira, se comemora o quê, hein? Dia da Lei Eusébio de Queiroz, hein? Dia da visão da previsão do tempo. Anápolis segue 21 graus. Agora é o PH. Tocando o que te toca. Muito. Você vai curtir agora. É o grande.

Sérgio Reis, o menino da porteira. 6h20, você, hein? Você vai curtir agora. É o Tião Carreiro e Pardinho, hein? Osso duro de roer.

0: Vamos ao nosso Carlos Antônio Nogueira Butina. Tem moda boa pra você. Você caneta, né? Inchado é caneta. Daqui a pouquinho tem moda boa.
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0: É, PH 6:28.
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5: É o PH, hein? Bom dia, bom dia. É, já fez aquele cafezinho rancheiro? Já fez? Ô, oh, que bem cedinho. É, fez o cafezinho pro maridão ir trabalhar, né? Vamos à igrejinha, Rádio Cerrado, Alessandro Bartras. Fernando Magabeira já chegando, Magabeira. Bom dia, bom dia, bom dia. É, PH, hein? Vamos trazer moda boa pra esse povo apaixonado, PH. Vamos trazer moda boa. Na Rádio Nova FM, toca aí, PH. Abraçando o Rubiano Cardoso, né? É o nosso Rubi. É a joia rara da geração do esporte.

0: você curtiu, hein? Chico Rei, Paraná, Velha Porteira, bom dia, 6h43, PH, que volta já, hein? Segura aí, é rapidinho, logo após os reclames do nosso Carlos Antônio Nogueira Butina.
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0: Tô aqui, hein, na Rádio Nova FM com vocês, com muita moda boa. Seu Vanidão, né? Ô, seu Vanidão, tá curtindo a programação? Tá curtindo moda boa? Esperando. Hoje tem tapioca? Seu Vanidão. PH, hein? Vamos abraçar essa turma boa, sempre conectado com a Miguel Dário, também taxista. Aos taxistas da rodoviária, bom dia, bom dia.

Essa turma boa, né? Abraçando o Zé Abraão Bolaco na Fazenda Fundão. Abraçando também o Ivan Bicudo lá no São Lourenço, pelo carinho do Radinho Ligado, pelo carinho da audiência. Aos internautas, turma boa. O Marcos Oliveira também, sempre curtindo. A Gabriela Alves Silva. Gabriela, bom dia, bom dia. Daqui a pouco tem propaganda eleitoral gratuita. Deputado federal. Pessoal, hein? Dois cargos aqui de senador, né? Tem a primeira vaga, tem a segunda. Daqui a pouquinho, então, às 7 horas, propaganda eleita. Enquanto isso, franguinho na panela. É Lourenço e Lorival.

0: PH, hein? Franguinho na panela. Lourenço e Lorival, você curtiu aqui na Rádio 9FM 87,9, a minha, sua, a nossa rádio 6:53, PH, com muita moda boa.
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0: É o trio Parada Dura. Ô, paixão, sextou. É Castelo de Sonhos, hein? Ê, PH. 6:53.

0: sonhos. 6:57 agora.
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0: É o PH, hein? Com muita moda boa pra você. Gratuita.

0: Zé Paulo, tá chegando aí a propaganda eleitoral gratuita. Você, hein? É o PH.
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6: 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É, ouvinte aqui da Rádio Nova FM, abraçando você, ó. É o trio Parada Dura. Último adeus.

Sextou, hein? É, às 8 horas, junto com ele está ele, Roger Fernandes, o fera da comunicação. Brasil e no mundo! É, você vai ficar sabendo. Aumentar doações, hein? Quem vai destacar é Pedro Henrique Tério, Público e Forças Policiais de Goiás. Participe nas. É, Vitor Silva vai destacar logo mais. Tem mais, PH, tem mais.

Forças Policiais de Goiás, participe nas. É, Vitor Silva vai destacar logo mais. Tem mais PH. Será a Esquadrilha da Fumaça e Paraquedismo na Basal.

Verão Apaixonado. 7:36, PH. Tem moda boa. Sapeca aí. Nário e José Rico. Bom dia, bom dia.

0: Paixão no seu rádio, hein? Abel Monte Amaraí, te amarei. E 45 PH, que volta já, segura aí, hein?
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1: Em comum, muita moda boa nesta sexta-feira, sexto. Bom dia, bom dia.

você curtiu, hein? Música bonita, música apaixonada, Barrelito. Amanhã, meu povo apaixonado. É, e com essa linda canção, né? Chegamos ao final de mais um programa de hoje. Hoje que é sexta-feira, hein? Sextou. Sexta-feira, dia 4 de setembro de 2026. Vamos agradecer, primeiramente, a Deus, né? Oh, meu Deus, muito obrigado por estar aqui na Rádio Nova FM, comunicando com tanta gente importante, que é você, né? É você que está do outro lado com seu radinho ligado. Os internautas através de Rádios Net, pelo aplicativo aqui na Nova FM, pelo Instagram, hein? Rádio Nova FM, a Nedo Nogueira, hein? A Ornei Carvalho, o homem do cartãozinho black, do cartãozinho do filho, o nosso Candinho, Rádio Debate, uma rádio defendendo a cidade. São às 11 horas, tudo do esporte pra você, hein? 9, Amanhecer Sertanejo, é o meu amigo Zé da Onça. Eu sou o José do Pregão JC e o Diego Couto. Quem é? Seja otimista, pois de um dia não tem espinheira danada. É Jesus. Quando tudo está parecido perdido, Deus, ótima sexta-feira.

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2: Olá, você, bom dia.
4: Bom dia.
2: Olarada manhã de. Que dia é hoje mesmo, PH? Pois é, hoje é sexta-feira, dia 4, edição do Rádio Debate, o seu espaço livre. Um lado, que é o lado da verdade, e nisso você. Tudo que anda acontecendo em Anápolis, em Goiás, no, todos os dias, o Rádio Debate da Nova FM, que é Anápolis, esta cidade que nós tanto amamos, e envolvimento econômico, enfim, uma cidade onde o ser posto, quando a gente assume todos os dias esse microfone poderoso, e sobre as causas de Anápolis. Afinal de contas, para que isso aconteça, é fundamental a participação que nós elegemos em todas as eleições. Esta é que a gente abre esse espaço aqui no programa para a gente fazer essa discussão. Você pode encaminhar a sua mensagem de texto ou a sua mensagem tá ali prontinho para te atender. Mas então anote aí. 96000. Fala pelas redes sociais, fique à vontade. Nós estamos lá no Instagram, caso é o Instagram, mas vale também para o YouTube, e lá FM Anápolis. E aí você vai nos encontrar por lá. Inclusive o Rádio Debate, mas toda a programação da rádio e de muita informação com todos vocês. Portanto, desta sexta-feira, 4 de setembro,
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1: Polis, 8:22.
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1: Juntos começando então o Rádio Debate aqui pela Nova FM 26. Rapaz, mas tá pegando fogo lá no parquinho, hein, PH? Aquela briga lá entre o Alexandre de Moraes e o André Mendonça. E falar. E ontem o Alexandre de Moraes pediu uma imagem que ele considera ilegais, então a coisa, o bicho tá pegando por lá. Daqui a pouco, um assunto aqui de Anápolis, rapaz, e é sobre uma tirem no erro, né? Isso vai ser objeto de uma ação na justiça. Mas recomenda suspensão imediata do uso de PH, furadeira elétrica. Vamos ver o que Anápolis expediu uma recomendação. A Fundação de Utilização de Furadeiras e Perfuradoras de Uso Doméstico, a entidade responsável pela gestão da unidade, na qual furadeiras cirúrgicas específicas para uso das furadeiras domésticas, né? Será que não estava usando prego e martelo também? Arcaica, mas já muito ultrapassada, já não se utiliza lá no Hospital Alfredo Abrão. O doutor vai ligar o equipamento e liga aí pra nós. Isso. Agora, é o fêmur? Furadeira, né? Aham. Mas paciência, né? Tenha paciência, né? Quer dizer, uma indicação aqui de que ainda era utilizado esse método para equipamentos mais modernos. Não é ela que faz a gestão lá do hospital? E ainda, quer dizer, usar um método tão antigo, tão utilizar os outros, Angélica, que é a FUNEB, responsável pela gestão do hospital municipal, 30 dias os equipamentos utilizados em procedição, para aí sim trocar lá os equipamentos, trocar as furadeiras da ação, né? E não faz não para ver o que vai acontecer. Tava utilizando ainda não. Sei lá, viu? Sei.

Hã? Parafusadeira e furadeira, pois é. Que tem equipamentos mais modernos. Não sei se isso traz mais ou menos sofrimento. Já deveria ter sido trocado há muito tempo. Né? Furadeiras e perfuradoras de uso doméstico adaptadas em cirurgias, equipamentos, modelo pneumático, quer dizer, mais moderno, medidas para aquisição dos equipamentos, começaram antes da recomendação. Agora vem com essa desculpa, né? É igual esse povo desses ministros, é como o caso aqui lá da Funev, né? Diz que já estava se preparando, investimento protocolado em 26 de junho de 2025. Na mesma data também foi solicitada a viabilização dessa para Boi Dormir, dizendo que já ia trocar, que já tinha sim a intenção de ir com o serviço que presta para a comunidade. Para eles interessa mesmo é reduzir. Não tem mesmo, rapaz, é interessante. 8 horas e 30 minutos de dados aí. Lá em Brasília tem aquele ex-governador lá, e aí foi afastado, foi cassado depois da investigação lá e tal, o José Roberto Arruda. Aí ontem o TRE lá de Brasília, inelegível, não vai poder ser candidato a governador. A elegibilidade de Arruda em razão de condenações por improbidade. Tribunal Regional Eleitoral do Distrito Federal impediu o registro de crédito federal. Julgamento foi nesta quinta-feira, ou seja, ontem. O ator desembargador Guilherme Pupi foi o primeiro a proferir o voto que procedente às ações de impugnação da candidatura de Arruda e Arruda lá em Brasília. Não sei se cabe recurso aqui ainda. No TRE lá de Brasília, então deve ter a instância superior, que é o TSE. O TSE deve manter o impedimento de Arruda de ser. Ele ia ser candidato a deputado federal lá em Minas Gerais. É o Eduardo Deputados, quando ela foi impeachmentada. Lembra do Eduardo? É interessante esse povo, né? Agora não podendo ser candidato lá, foi também não conseguiu. É, já tem uma decisão também lá do TRE, negado pelo TRE de Minas Gerais. O ex-presidente, como inelegível, em votação de forma unânime, né, foi cassado por quebra de decoro parlamentar lá atrás. A eleição dele só termina em 2027, como é que ele quer disputar a eleição em 2026? Seu pedido de registro de candidatura, então, foi negado pelo TRE. Deve ser um outro candidato que vai concorrer sub júdice, né? Para evitar esse tipo de coisa aqui, né? De repente ele ganha essa eleição, a Câmara dos Deputados, né? Então, como cabe recurso ainda, enquanto. Pois é, vai continuar fazendo campanha lá, o mesmo caso do Arruda. Continua tramitando lá, mesmo em forma de recurso, aí até ser julgado, achava que a chapa, né, que pertencia lá e tal. Aí foi julgado aqui no TRE, né? E depois foi. E aí? Então, gente, acho que a Justiça Eleitoral também podia ajudar, né? Por isso que eu já tá terminando o mandato. A gente não interessa mais nada também. Mas deixa eu divulgar aqui, PH. Pesquisa o Datafolha, um dos mais conceituados do Brasil.

Então, gente, acho que a Justiça Eleitoral também podia ajudar, né? Acho que já tá terminando o mandato. A gente não interessa mais nada também. Mas deixa eu divulgar aqui, PH. Pesquisa o Datafolha, um dos mais conceituados do Brasil. Tá fazendo pesquisa agorista. Aliás, a entrevista é uma pesquisa. Pesquisa Datafolha, primeiro turno. Lula 4%, Renan do Missão 3%, andada lá pela Rede Globo e pelo jornal Folha de São Paulo. A margem de

0: do PCB também 1%, Rui Costa Pimenta do PTA, Clariana Barão do Democracia Cristã, Hertz Dias, que nós temos Lula 38%, Flávio, para simulação de alguns cenários do Bolsonaro, aqui o seguinte resultado: Lula tem 46%, rapaz. Teria 46%, Ronaldo Caiado 41%. Lula e Renan Santos, Lula 47%, Instituto Datafolha, em relação a essa eleição presidencial, Lula 44%, Flávio Bolsonaro. Com certeza. Vamos para o intervalo, né, pegar? Tem horário eleitoral agora, não sai daí, porque daqui a pouco.
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7: Em Anápolis, 8 horas e 43 minutos. Espaço livre e democrático do jornalismo anapolino com a gente. Vamos fazer juntos esse debate sobre a cidade. É sobre aqui o PH, que é produtor do programa, tá ali prontinho para te atender. 96000051, mas também pode. Nós estamos lá no Instagram e também no YouTube. Isso pegou por lá. É o ministro Aliança. Por improbidade administrativa e sobre outras decisões, né? Investigação que tinha sido feita pela Polícia Federal em relação, inclusive, a Dias. E o bicho está prometendo pegar por lá. Inclusive, já tem algumas coisas no sem decisão. Já se afastou lá do Instituto, viu, PH? Lembra aquilo, inclusive, com o governo de São Paulo, com o governo do Rio de Janeiro. Quer dizer, como é que caiu fora? Isso aqui é uma nota da revista Fórum, uma notícia que vem lá da revista. Após reportagens apontarem que a entidade firmou 50 imoralidade, mas não é possível. Quer dizer, o Instituto dele, com o governo de São Paulo lá, comandado pelo Tarcísio de Freitas, e o governo Donça, e ele renunciou ontem, já disse que já não tem mais, não faz mais parte do Instituto. Segundo o levantamento divulgado pela revista Fórum, o ministro André Mendonça, que tinha falado há poucos dias numa sessão lá do STF, de vista do direito, tudo certinho, tudo direitinho, não foi mais de 800 mil reais. Mendonça afirma que não houve qualquer compensação financeira. Rapaz, então quer dizer que ele deixou 10 milhões e 800 mil reais? E agora de repente a lei? Isso não tem sentido ele deixar, então deveria controlar prestando, vai e deixa lá. Não faz mais parte do Instituto do ITER, com governos estaduais e sem licitação. Sabe o que coisa também? Gente, não tem nada ruim nessa política brasileira que não possa ficar negociada, sabe com quem? Com o Kassab. E é vice na chapa do ex-governador Caiado. O ex-banqueiro Daniel Vorcaro afirma em propósito 5 milhões para as campanhas de Tarcísio de Freitas e propina. Segundo o relato, os repasses seriam do cartão Credicesta no governo paulista. É aquele escândalo consignado para servidores, tal, um monte de coisa. E aí, para parte do UOL, o Fábio Serapião tá na delação premiada do Vorcaro. Zetel, que é cunhado do Vorcaro, e também foi investido à campanha do Tarcísio e 3 milhões de reais para a campanha do Credicesta. Um cartão de crédito consignado para servidores. Então, para essa empresa entrar lá no governo de São Paulo, teve que pagar essa grana. A campanha do Bolsonaro. Sabe que eles

0: Vão negar, quem tá dizendo isso aqui é a obra dele, do Varcard, que deu 5 milhões para entrar nesse, pra lá no governo de São Paulo. 2 milhões para a campanha do Tarcísio e 3 milhões pra onde? Lá no governo do João Dória ainda. É, rapaz, vai ficar uma palavra contra, ó, de um contra do outro, mas isso aqui é jornalismo. Ele tá dizendo aqui que para entrar lá no governo Freitas e 3 milhões para a campanha do Jair Bolsonaro. É esse, é aquele e tal, deles não, é tudo, né, honesto demais da conta. 8 horas e 51 minutos ao vivo. Vamos que muito movimentado nesses dias, inclusive com a intensificação das campanhas. O José Roberto Arruda é que era candidato, curso, a gente não sabe se ele vai, provavelmente vai sim entrar com recurso lá no perto, hein, PH? Carlos Nascimento. Bom dia para
1: o Rádio Debate. Brasília choveu, graças a Deus. Vou começar, ô Cândido, pelo Supremo Tribunal Federal. Depois eu dou mais detalhes. Envolveu mais de 180 autoridades, governadores, assembleias, Instituto de Previdência, Tribunal Federal, o ministro Edson Fachin vai fazer um pronunciamento de André Mendonça. Para fazer um pedido de prisão, atribuições de Alexandre de Moraes e também de André Mendonça, de ouvir a PGR, a Procuradoria-Geral da República, do André Mendonça. Tem muita coisa errada. E o Congresso Nacional, Davi Alcolumbre, cumpriu o papel. A escala posto de R$50 foi retirado. Dório Rogério Carvalho foi apresentado, mas deve ser votado o candidato Flávio Bolsonaro. Diz que está usando o Congresso, usando com pauta, o 56º pedido de impeachment. Apresentação numa coletiva, agora às 11 horas, na sede das pesquisas. Você foi muito categórico, Cândido Filho. A Carmen Lúcia, nesse relatório, pela contrariedade, continua dando entrevista, está na rua, fazendo campanha, ou seja, ex-senador, ex-governador, não vai, mas literalmente nos três poderes, pegando fogo. Vamos ver o que vai dizer Justiça. Você vai ouvir o depoimento de Edson Fachin.

0: ex-secretário, ex-senador, ex-governador, não vai, mas literalmente nos três poderes, pegando fogo. Vamos ver o que vai dizer justiça. Você vai ouvir o depoimento de Edson Fachin.
1: Só nessa bagunça, nessa desordem que está lá. Claro que Alexandre, que ele, né, inclusive tomou algumas decisões, né, que ele vive um momento muito delicado, que é uma instituição que tem sido muito amigo, né, Nascimento, Boris Casoy. Eu acho que está na hora mesmo de passar. Vamos deixar a questão ideológica de lado, que seja da direita, que se casa, não dá para poder aceitar muita coisa que tem acontecido ali. Espero que tu arruda. Ele vai recorrer, inclusive, acho que a legislação precisa ser aperfeiçoada. De repente ganha a eleição e aí fica mais difícil. Vai até o último ano de acontecendo com o Eduardo Cunha lá em Minas, teve a sua candidatura negada pelo TZ. A lei da ficha limpa, ela tem que valer. Ela continua em jeito.
0: Tá desse jeito. Veja aí, a lei 9.059. A inelegibilidade, ela é de um ano. Só que o Delanhol foi cassado há 2 anos.
1: Há 2 anos.
0: Então, tem 15, 16 anos.
1: Justamente.
0: Então, já cumpriu.
1: Seis. Iria até agora 2027. Então não pode participar de eleição.
0: Mas é. Aí houve toda aquela situação que ele foi que ela disputasse. Ela não entrou na ficha. Na ficha suja.
1: Da Dilma foi uma decisão e foi um voto do ministro na época lá que presidiu a sessão eleitoral. Ele foi incluído na lei da ficha limpa. Então, acho que quer dizer, pra gente poder manter essa lei também, né? Mas, Nascimento, valeu, um abraço. Te aguardo aqui com os desdobramentos.
0: A fala do José Roberto Arruda, o que aconteceu. E André de Moraes, figura de Michel Temer, eles falam que ele é cria de. Ele será presidente do Supremo Tribunal Federal em 2000.
1: Continua lá em Brasília acompanhando os desdobramentos dessa reunião que acontece daqui a pouco no horário eleitoral, né, PH? Nós vamos então para um rápido intervalo, não saia daí, porque daqui.
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6: de 3 minutos. Diva Anapolino. Quer participar com a gente? Fique à vontade. Que é o produtor do programa, tá ali, ó, prontinho, mas prontinho. O quê? Nos ajudar a levar adiante aquele projeto de construção toda cidadã. Então anote aí o WhatsApp, que é o telefone aqui, 7.
7: Repita!
6: 9600. Vem lá pelas redes sociais. Nós estamos lá no Instagram.
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6: E com muito prazer, dentro da Câmara Municipal, é Luiz Lacerda, que é um cidadão de áreas, tem lá o contato com a população, sempre contribuiu muito com o próximo, mais uma campanha eleitoral aqui em Anápolis. E o Luiz é daquelas pessoas aqui. É sobre essas coisas, então, que nós vamos conversar com o Luiz Lacerda a partir de...
9: O prazer é todo meu, bom dia também o PH, o Roger, é um prazer a gente estar aqui para fazer este bate-papo aqui. Isso. Com os seus ouvintes.
6: Maravilha, prazer do observador, Roger Fernais. Ele chegou, PH? Ô Luiz, meu sonho é ter uma vinheta dessa aí. O dia que eu te bem com o senhor?
10: Graças a Deus, tudo bem. Candinho, bom dia a você. É o Luiz, prazer estar na Câmara até hoje. É um grande ativo, que é a política nossa. Eita!
6: Tempo tá passando.
10: Tá passando.
6: Tá passando.
10: Né, aqui um YouTube com o senhor, né? Com a senhoria, tudo tranquilo? Dormiu bem essa noite?
6: Não, comigo esse pouco. É pelo tempo também. Lá em Brasília o tempo é muito seco, a umidade relativa do ar muito.
10: Não é a pauta, não é a pauta de hoje, a gente não falou ontem, não, aqui mas nesse... vou dizer alguns candidatos. Nós que estão por aqui e tem alguns candidatos aí que estão na mira
6: de lado aí. Mas Luiz Lacerda, eu tenho falado muito aqui no programa, todo ano eleitoral a gente fala isso,

0: Oh, temos que valorizar aquilo que é nós, ilustrado na seguinte situação. Nós somos cidadãos de Anápolis, na rede pública de Anápolis. Quando você precisa de uma escola para o... não é isso? Você trafega pelas ruas da cidade, em que cidade? Anápolis. E aí na hora de votar, Luiz, você vota em alguém que não tem compromisso com a cidade, no sentido da gente ter voto suficiente para eleger os nossos representantes. Não tem pessoas que vêm aqui é que levam vantagem, porque depois nós vamos ficar aqui, Luiz.
1: Ô, Cando... tá faltando sensibilidade, fala isso, eu sempre falo nas minhas reuniões, essa hora do voto é a hora do ministro, do Supremo, do secretário do país, você se iguala naquele momento. E infelizmente a nossa população tem que ir pro legislativo. Quando você tá dando um voto, até que você vai passar uma procuração dessa, uma pessoa que você sequer conhece.
0: Pois é.
1: Aí passa a procuração para um cidadão desse.
0: É.
1: O deputado. Então nós temos que prestar atenção na hora que a gente vai passar a procuração, pensa numa procuração que você está dando a essas pessoas. É. Então você tem que ter cuidado para quem que você confia. Né? Eu sempre falo, quando você vai fazer um negócio, vai vender uma coisa, você tem que valorizar o seu representante e saber a quantidade suficiente para ser o seu representante nas câmaras legislativas.
0: E a nossa fé, mais recursos, né? Mais obras a gente vai conseguir trazer para a cidade.
1: Pessoas que vêm de fora buscar o voto aqui, não, eu sou de Anápolis porque eu estava indo lá São com Anápolis. E não é verdade, nós sabemos muito bem quem são os nossos. Como é que você vai passar uma procuração dessa, dar um voto para um estranho? Por isso que é sempre bom valorizar os políticos aqui da nossa
0: rede. O único deputado federal que Anápolis tem. E por que que eu falo isso? Não é porque eu acho que a cidade estaria muito melhor servida em termos de ter mais recursos, Otoni, e a gente falta outros deputados federais com a mesma força lá em Brasília. Leva muito voto e que a gente poderia estar canalizando esses lados aí. Não tem que ficar escondendo madeira, não. Tem que começar a bater nesse pessoal.
1: E como exemplo, o deputado Rubens Otoni, deputado federal Rubens Otoni, nós temos com o escritório dele, sabe o telefone dele, sabe como é que você vai encontrar aquele representante. Você não vai conseguir ter acesso nem a um cabo eleitoral dele depois. Então, por isso que nós temos que fazer esse voto realmente ser útil para
0: ter essa percepção e passar essa mensagem para a população. Afinal de contas, será aquele protagonismo que a cidade precisa ter na cena política, na cena eleitoral, né,
2: Rodrigo? É o momento correto, Cândido, e o que o Luiz fala é perceptibilidade. Só que, infelizmente, a gente pega por parte dos próprios candidatos. Você consegue encontrar um ou outro. Tenta falar com eles para ver se você consegue.
0: A gente,
2: enquanto imprensa, tem dificuldade de falar com eles.
0: Justamente.
2: Imagine quase não ter conhecimento das ações deles pela cidade, talvez eu na comunicação. Você tem uma ideia, viu, o Luiz Candinho? Foi semana passada, eu tava com o deputado estadual, e ele tava conversando com a equipe de trabalho dele. Líderes de campanha, quem que é o seu candidato, como é que é feito o negócio hoje? Ô Candinho, vem cá trabalhar na minha campanha. Um pouco se lixando para querer informar pro eleitor.

0: com a equipe de trabalho dele. É, líderes de campanha, quem que é o seu candidato, como é que é feito o negócio hoje? Ô Candinho, vem cá trabalhar na minha campanha. Um pouco se lixando para querer informar pro eleitor, ou tão até. Que a gente tem falado aqui sistematicamente? Você quer botar na esquerda, você bota. O que ele já fez no passado, o que ele pode fazer no futuro? Só não vote porque ele é.
1: Voltou aquele velho discurso. Então eu tô colocando meu nome à disposição da população. Índia, você para sair para ser um candidato, você tem que sair para as ruas para conversar. O que está sendo feito hoje está errado. Então nós precisamos mudar isso, mudar aquilo, não sei o que e tal.
2: Eu tenho dito aqui nas minhas vindas aqui, os políticos fabricados em rede social. Antigamente, realmente a sua carreira política no trabalho, olho no olho, ele vai ali na rede social na época da campanha, fala um mundo velho de bobagem, lá tem arrebentaram realmente também com a política. Você vê que nós não temos mais, nós tivemos aí uma invasão de candidatos de rede social que acaba embarcando nessas conversas, e sequer tem malismente, estão ficando para trás e estão perdendo espaço aí desses candidatos fabricados.
1: Que umas propostas que eles têm feito aí, eu até conversava com o Roger esses dias aqui no, se foi eleito presidente da República, de acordo com as pesquisas, ele está sem chance. Programa para poder permitir a aplicação de botox nas mulheres. Tem um outro lá, o Augusto Cury, né? Que aliás tem até crescido nas pesquisas e tal. Ficar fiscalizando, vigiando as mulheres ali e tal. Quer dizer, para ter propósito.
2: Acaba acreditando nessas coisas, né? Aí, o homem está crescendo nas pesquisas justamente por falta de atenção do eleitor.
1: Mas eu fico imaginando assim, aquele exército.
0: O drone vai bater um no outro, vai cair em cima de quem tá lá embaixo aí.
1: Não, e o outro, eu falo o seguinte, sabe? Para você sair candidato a alguma coisa, cargo que seja, até para ter o sentimento do povo em relação àquilo que você tá querendo. Eu acho que essa contrapartida ela é dada imediatamente, né, Luiz? Então logo apresenta.
2: Agora cabe ao eleitor fazer um filtro, né? O eleitor não pode, por exemplo, essa questão, como que isso vai funcionar, meu Deus? Então, são propostas que você vê que, as propostas dos candidatos, justamente pro eleitor fazer esse filtro, porque se o candidato seja realmente, coloque o seu nome, se for acreditar em candidato, é importante que os candidatos realmente falem as suas propostas.
0: Ela linha que você sempre fala, aliás, abraçando Augustinho Couto dos Estados Unidos, viu? Tá conosco aqui lá de Goiânia, a minha irmã que eu falei lá de Belo Horizonte, o futuro de seus filhos. Não venda seu voto por um hambúrguer, você mata
1: você. Não, eu acho interessante, sabe? Porque nessa questão da apresentação de próprio na hora, isso foi o Renan Santos, a do Missão. E realmente hoje é um problema. Hoje passa de 82% do PIB no dia a dia e tal, porque você vai ter que cortar isso aí, né? Vai ter que cortar na carne para reduzir a dívida pública e tal. Tem muitos falando assim, nós vamos cortar, pensar ainda. Quer dizer, não tem proposta nenhuma para isso. Quer dizer, sabe que existe a dívida. Então, acho que até um preparo melhor dos candidatos para poder fazer isso.
2: Essa questão da dívida pública não é uma coisa que você chega lá, eu vou sentar lá e vou resolver uma crônica que nós temos no país, e não só um problema desse governo, um problema de todos os Estados Unidos, ultrapassando a 40 trilhões. Então, e isso é que estão falando bobagem em relação à questão da dívida pública. Porque a pública, aí o eleitor já pensa, pô, esse cara tem a solução. Não é desse jeito, que não tem solução de magia, solução imediata. Por isso que o campo em prática, e não é de hoje para amanhã, não. Dívida pública não vai se resolver.
1: Uma. É um negócio que tem que ser
2: então
1: muito
2: ele estudado. Tem que realmente mostrar o caminho que ele vai trilhar.
1: Roger Fernandes, um outro assunto muito delicado que a gente tem tratado muito isso aqui no programa, deputados estaduais. E há poucos dias divulgaram uma pesquisa, se bem que esse negócio de PIB não tem a mesma força em outras regiões e tal, então depende muito disso também, as competitivas surgindo aí e tal. Você acha que nós vamos conseguir finalmente aumentar? Sim,
0: até a gente conversava isso aqui outro dia, a tendência é que a questão do dinheiro que o pessoal tá precisando pra campanha, muito difícil um candidato que já não tem um mandato. A estrutura hoje, a gente cansou de falar isso aqui, o Luiz é sabedor disso, a estrutura hoje no governo, prefeitura e gabinete dele.
1: Não, pois é, não, só na Assembleia Legislativa, comissionados em cada gabinete, quer dizer, um exército de cabo eleitoral,
0: sim, aí espalhaduras, lá tem seus candidatos, tem seus funcionários também.
1: A gente quer falar sobre isso daqui a pouco.
0: Entendeu?
1: Também.
0: Então, assim, é muito difícil alguém entrar. Pode ser que tenha mandato para poder entrar. Olha, e aqueles que têm, lá tem hoje, já tem 7 que são deputados, político e com muito dinheiro.
1: Olha aí.
0: Certo? Então, assim, tem, em princípio, o Adailton não está entre esses 4, pelo menos.
1: É o Solidariedade. Acho que é PRD.
0: Isso. Então, assim, perspectiva de crescimento nas votações, hoje.
1: Os senhores concordam com a minha análise aqui, pelo que eu tenho observado, percebe no dia a dia aí esse trabalho que é feito. Eu acho que Anápolis, em relação aos candidatos, apostar firmemente, que eu acho que não vai ter surpresa nenhuma em relação ao, eu diria garantida, mas com 90% lá de possibilidade já de acontecer. O Coronel Adailto.

0: eu não sei a profundidade, a extensão do trabalho que criou-se. Então aí pode criar ou pode ter esse nível de dificuldade. Comigo a gente não precisa ter nenhuma dúvida com relação à eleição deles.
1: Exceção, que na política nada é certo, que vão conseguir a reeleição.
0: Isso.
1: A Bíblia errado, não. A situação foi montada, a estratégia ali. Pelo Robertão foi montada uma estratégia para falar melhor. Obrigado, Luiz, aqui pela ajuda, né? Porque esses são sabedores que não vão poder contar só com a Anápolis, mas claro. Ele pegou. Então a gente fica na expectativa. E o do Coronel Daíl tá mais difícil, o Eduardo Pereira.
0: Grande Eduardo Pereira de Souza, sempre
1: agradecendo aqui pelos informes da semana, né? O Augustinho, eu não vou entrar nessa, não.
0: Ele estava parabenizando.
1: Deixa eu falar, quem quiser vai lá no chat.
0: Luiz, essa avaliação em relação aos nomes, um negócio interessante, começa a campanha, todo mundo ali devagar e tal, de repente vem a apuração de votos, vem aquela surpresa. Uai, mas da onde surgiu esse fulano?
2: Ô, Cando, em relação, Cando e Roger, em relação ao trabalho prestado, então é bem provável que mantenham, nós temos aí um espaço muito pequeno para que os dois, eu acho que nós teremos, infelizmente, uma baixa. Podemos ter. Vejo que diante desse cenário, nós podemos aí ter uma condição. Eu acho que dificilmente nós ficaremos. O Antônio Gomide e o Hamilton Filho estão consolidados. Vejo um respeito muito grande pelos dois, pela dona Vívia, pelo coronel Adailton reeleitos. Mas eu concordo que diante do quadro que está aí, a gente vê entre esses dois nomes, nós teremos uma baixa, mas vejo também que.
0: Vai ser ruim para Anápolis perder uma cadeira na Assembleia Legislativa. Eu estava até otimista. A gente conseguir manter as quatro cadeiras, já estará de bom tamanho.
2: De nada adianta a gente aumentar as cadeiras. Você vê, nós temos a cidade está ficando para trás.
0: É.
2: Porque o comandante não adianta nada. De canalizar essas forças políticas para o bem da cidade de Anápolis. O prefeito, infelizmente, escolhe um só desses nomes, desses deputados. Mesmo que o prefeito é que tem que. Gente, vem cá, vamos largar negócio de partido com o governador, vamos todos nós lá, né? Para resolver, tem que ser o comandante. Porque o prefeito pega apenas um deles aí para valorizar e sequer com o governante da cidade não canaliza essa força pro bem da cidade. E só um outro.
0: Litoral agora? Certeza. Então vamos fazer o seguinte: vamos para um intervalo rapidamente, não sai.
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5: De volta aqui com o Rádio Debate, o seu espaço livre. Vamos encaminhar a sua mensagem de texto ou a sua mensagem de voz. Meu amigo, construção de uma cidade melhor para todos nós. Por isso que a sua participação é o 5177. Nove, participar também, nos acompanhar lá pelas redes sociais. Nós estamos lá no
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5: Liderança política em Anápolis, muito atuante na sociedade anapolina, que é o Luiz em Anápolis, e também com o nosso analista de política, o Roger Ferreira. Umas candidaturas, sabe, com um volume assim de campanha enorme, né? Então, sabe que de repente nós vamos ter algum desse tipo de problema aqui em Anápolis, né? Porque a gente vê que você percebe que tem dinheiro para poder gastar. Aliás, uma das críticas que na distribuição dos recursos do fundo eleitoral. Se é dinheiro público, é pra... e tem candidato que não tem dinheiro para poder fazer o seu material. Inclusive, precisamos discutir melhor, resolver melhor essa questão dos próprios.
7: Só abraço o Destino Júnior aí, que mandou um abraço
5: pra você. Ele tá falando que vocês já jogaram bola lá na quadra do Roger. Daí a gente, a quadra do Álvaro Fraga ficava ali na Vila Góis.
8: Dias. Quase todo dia. Então, um abraço, tchau. Abraço ao Júnior. Cando, você tocou aí no assunto que acompanha o valor aí bilionário.
5: Que é o fundão eleitoral.
8: Você vê, por exemplo, e elas tiveram uma luta muito grande aí para garantir um piso. Aí de repente você libera lá mais de 5 bilhões, desorganizado e injusto. Que se gasta, você bota o fundo na mão do... tem justificativa. E além do mais, aquilo que eu ia falar aqui, o abuso do... ainda gasta por fora, de forma que a justiça eleitoral não...
5: Justamente.
8: Porque o que desequilibra a disputa é essa. Porque é pra você equilibrar o processo, pra você equilibrar o processo de disputa. Já causa essa diferença, esse abismo aí, entre uma candidata questão do abuso do poder econômico.
5: Outro detalhe também, Luiz, eu acho também, se tiver o dinheiro pra poder fazer uma campanha melhor estruturada, para ser feita de forma mais igualitária, né?
8: Claro, e você tem que ter uma, duas, três cadeiras. É a soma de voto dos candidatos da chapa, ou votação, para ajudar no total ali da chapa. A partir da hora que você queimando, vai parando de fazer campanha. E aí colocam valores fora, gasta por fora, utilizando o tema aqui, por exemplo, muitas candidaturas que a gente tá vendo aqui, com um volume de...
5: Justiça Eleitoral tem que estar atenta a isso, né, Luiz?
8: Atenta.
5: Porque eles têm condições de monitorar.
8: O que não tá sendo gasto com isso. E que vai muito ao estadual. E o volume de campanha que nós estamos vendo aí de alguns candidatos, então precisa fiscalizar realmente. Né?
5: Ô Roger, dentro desse raciocínio que o Luiz está, que se realiza eleição no Brasil, quem tem muito dinheiro acaba sendo favorecido. Isso, claro, que desequilibra o processo eleitoral. Por isso é que o Ministério Público...
7: Desejando bom dia a todos. Augustinho Fraga também jogou bola na quadra, é melhor oportunidade. Por isso que na abertura da minha primeira participação eu falei que justamente quem não tem dificilmente consegue uma vaga nesse meio. Vão fazer lei para se prejudicar, né? Eles não vão mudar até abrir espaço para quem vem de fora. Eles vão querer se manter ali.
5: Mas é que vai esse enfrentamento, inclusive cobrando de quem tem mandato, eu acho que é alguma mudança. Sociedade começou a, né, achar ruim, a fazer críticas e tal. Já tem muita coisa que é escandalosa e tal, mas a partir do instante em que todo mundo começou a falar, nenhum desses recursos do fundão eleitoral.
7: Sim.
5: Porque isso é recurso público, é dinheiro lá em detrimento de outros que estão precisando
7: mas
5: também.
7: Eles mudam então, daqui, eles mudam daqui disso ainda. A gente tem que dar uma forma de acabar com esse gargalo. A pessoa entra e já pega desse dinheiro aí e dá aquele jeitinho. Bem aquele saída. Dinheiro, ao menos que a pessoa nem sai candidata a mais nada depois, se justifica aqueles candidatos ou candidatos que entram, que ninguém vê fazer campo na rua. Mas ela recebeu do fundo. E o que é feito isso? Para campanhas inexistentes ou para uma campanha que vai para um.
5: É claro.
7: Que tá ali. Mas não. É. Dá para quem se quer ficar um dinheiro que muitas vezes, né, não é gasto na sua total.
5: Eu sou contra esse negócio de financiamento público de campanha. Gente, a conta. E outro detalhe também, eu fico chateado. É porque é o seguinte, no sistema que a gente tem hoje, a gente tem o fundão eleitoral, eles usam até a campanha eleitoral e ainda tem o reforço lá do fundo partidário. Então, eu acho o seguinte,

0: E ninguém vai me convencer do contrário. Continua entrando pela porta e ter o recurso público, eles ainda têm esses outros recursos também ainda. Então, quer dizer, campanha eleitoral.
1: Escreveu ali que é muito dentro daquilo que você fala, é interessante que ele coloca. É impossível que uma pessoa apareceu do nada, virou esse poder.
0: Desconfiança de quando o Cabral estava chegando aqui lá na Bahia, eu acho que ele foi né? Sabe por quê? Eu acho que ele interceptou o Cabral. Porque o roteiro original, né? Então ia pras Índias. Acho que o Warcard descobriu que ele tava passando por aqui e falou, não, até. Aliás, Roger, só para atualizar uma informação aqui, né? Que menos 180 personalidades da política.
1: Naturalmente, isso não vai dar em nada.
0: Será que não?
1: Acabaram as eleições, quem que vai condenar quem? Quem que vai julgar quem, o Candim?
0: Mas essa pizza que ela...
1: Sim, se você for puxar ali, cada época um teve um problema, o besta do Borcaro, ele vai ter que pagar a conta sozinho. Compra o voto, quer dizer, eles estão comprando o nosso voto, entre aspas, com o nosso...
0: É você que li, vai todo ano em eleição lá na urna, você vai lá querendo aqui defender político corrupto, mas de maneira nenhuma. Mas tem uma explicação ao dinheiro, é por meios que a gente desconhece aqui ainda, sabe por quê? Ah, política corrupta é isso, é aquilo e tal. Mas ele está sendo pior do que eleitor também, tem que repensar muito a maneira como ele está se comportando. Do...
2: Primeiro, campanha, ela tem um custo. Se a gente quiser manter, então eu acho que nessa ideia aí, a questão aí do... E são utilizados para se gastar esse dinheiro, né? Não tem critério nenhum, é isso que a gente fala, por exemplo, se o eleitor fiscalizasse mais, se eu mexo política, não gosto de política, quer saber disso, quanto mais isso está beneficiando, esse distanciamento do eleitor da política, então, de quem que eles têm medo realmente? Do eleitor, que é o que coloca eles vão nadar de braçada mesmo.
0: Não, e outro detalhe, né, Luiz, o eleitor precisa saber disso, as políticas que vão ser tomadas por essas pessoas, querendo você ou não, que é o cara do processo, né, Luiz?

0: De quem que eles têm medo realmente? Do eleitor, é. Que é o que coloca aí, vão nadar de braçada mesmo.
1: Não, e outro detalhe, né, Luiz? O eleitor precisa saber disso. As políticas que vão ser tomadas por essas pessoas, querendo você ou não, que é o cara do processo, né, Luiz?
0: Então, o que mais mudado muita coisa no rumo de projetos lá no Congresso, são coisas que estão não, isso aí é nojento, não quer saber e tal. Quanto mais a gente tiver.
1: Pois é, eu não sei se foi, se não me engano, foi o Ulisses Guimarães que disse essa frase. Você lembra do Collor? Né? Foi embromando daqui, embromando daqui e surgiram os
2: caras. Aqui, ô Luiz. Fala assim, você sai um mês após a eleição na rua. Ei, se lembra do deputado, mas qual eu garanto? Quase ninguém vai lembrar qual foi o senador.
0: Um mês depois, ele não sabe quem que ele escolheu para ser o seu representante.
1: Então pois você vê que é. Porque daqui a pouco a gente volta. Tem muito mais ainda hoje aqui no Rabo.
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1: De volta com o Rádio Debate 05177.
14: É puta!
1: 96 era a sua mensagem e participar aqui com a gente. E se você quiser, tá no YouTube. Participe desse projeto, é muito importante para nós. De tudo, precisamos viver numa cidade cada vez melhor. Passo no cenário político, no cenário econômico de Goiás. Acho que a nossa cidade, verdadeiramente, para aquela fase de crescer, nossa luta todos os dias aqui no Rádio Debate da Nova FM. Aqui, usa o serviço público daqui, aí na hora de votar, você vota num candidato que mesmo. Você tá igual a história daquele patriota, né, que fala que é patriota e fala. Mas vota em candidato que não tem nada a ver com a gente aqui. Isso aí, vocês de Porangatu, de Catalão, não sei de onde mais, ele vem aqui e busca os votos na eleição. Então você pense melhor na hora de votar. Vote nele, cobre dele depois. Tenho certeza que se você vai trocar. É assim que funciona num processo democrático. Então a gente troca. Tem que ser dessa maneira. 10 horas e 4. Luiz, então não sei se você concorda com a minha opinião, mas não tem que ser assim. Ah, candidato de Anápolis. Mas tem uns candidatos aí que não estão nem aí pra gente também, candidato de expectativa, não fazendo o trabalho certo. Na próxima eleição a gente descarta. Tem que ser assim.
0: Através da política. Então quando você vota num representante em dar condições para que as coisas aconteçam aqui na cidade. Isso aí, o serviço acontece aqui no município. E para isso precisa do quê? De dinheiro. Vai. Quem que tem o interesse de trazer recurso aqui para nossa cidade? É. Os nossos, ele precisa de voto para ser reeleito. Então, ele vai investir para ele poder ser eleito. Então, nós temos que valorizar os daqui, nosso dia a dia aqui na cidade. Então, quando você vota num de fora, ele vai levar. Tem que valorizar os nossos, porque nós sabemos que esses sim vão retribuir política e tal. E nós temos que lembrar o cidadão, nós temos que lembrar do vereador, do ministro. O patrão, somos nós. Você vê aí você vê os absurdos que a gente escuta, falar em orçamento foi gasto. Não, gente, é secreto.
1: É secreto.
0: Mas que absurdo que você escuta gastar. Como é que gastou? Não, é secreto. O dinheiro é nosso aí. Como é que é secreto? Público é secreto.
1: Mas aí um deputado lá do Amazonas mandava uma emenda lá. O que tem a ver uma coisa com a outra?
0: Outra coisa, gente.
1: Não tem cabimento um negócio desse?
0: Os absurdos,
1: ainda
0: né?
1: Ainda bem que esse negócio acabou, né?
0: Ué, pelo amor de Deus, gente.
2: Não tem outra aí, mas a maioria acaba tudo em pizza, grande maioria, ninguém sabe o que foi.
0: Pra isso, né? A partir da hora que
2: coloca ali um pouco ali, mais um pouco volta importante. Mas o nosso eleitor tem que ter a consciência Vou pensar um favor pra alguém conhecido, né? Porque

0: Ah, o Candinho gosta que seja um vestibular. Uhum. Nós temos 4 deputados estaduais. Vamos estudar aqui mais 4 anos. Não, não fizeram? Então a gente não quer mais vocês.
1: Vamos
0: colocar outro. Foram vereadores, que agora são candidatos. Tiver o dia da pessoa, tem como você estudar, né? Você saber como é que é aquela pessoa. Ela é uma pessoa da área de saúde, certo? Poder prestar um serviço melhor. Então, assim, a população tem que ter essa consciência, tá? Porque alguém pediu, ou porque prestou aquela pessoa em quem você quer votar.
2: Pois é, porque parece que falta também data ali de deputado estadual, de senador, seja lá o que for. Eu acho que o Estado, você tem que saber em quem realmente você está confiando o seu voto, né, Luiz?
1: Os políticos, o que eles estão fazendo?
2: É.
1: Então, enquanto o cidadão não quiser. O político, ele tem medo é de povo, é do povo tá ligado ali, de manifestar. Os políticos vão cada vez mais nadando de braçada, fazendo do jeito deles. As reformas políticas, elas são feitas para os políticos.
2: Justamente.
1: O cidadão não quer saber. Um assunto desse tão importante.
2: Aliás, viu, Luiz, você toca num assunto aí que eu tenho falado muito a respeito disso, a cada 2 anos. Tudo bem, eleição faz parte, né, do processo. Não tem assim uma pausa, agora vamos trabalhar pro povo e tal, não tem uma pausa. Então, eu não quero mais ser vereador, agora eu vou ser candidato a deputado federal. Então, pelo menos, você tira uma licença do mandato para você disputar uma outra eleita e tal, vai votar do mesmo jeito. Em época de eleição para prefeito, mandato, para permitir que o suplente assuma e faça o trabalho. Eu acho que essa reforma também impede, inclusive, o surgimento de lideranças. Porque você fica com. Precisa existir na nossa legislação eleitoral, né, Luiz?
1: Sem dúvida. É o que eu tô falando. E ela começa a cobrar a partir da hora que você vê a reforma. Quem que trata de uma das reformas mais importantes e urgentes que nós precisamos fazer é uma reforma.
2: Vereadores, nós temos aqui, Rocha, que são candidatos a deputados. Sabendo que não vai ter chance.
0: Candinho, o que você fala é certo, Augustinho? Muda essas ideias suas aí. Esse negócio aí, esquece isso aí. Achando isso aí, eu nunca. Ô, Luiz, e que você fala realmente tem razão do que você fala. E o candidato já avisando uma próxima eleição. Até quem tem mandato, então já vou começar, vou antecipar isso. Minha campanha já pra daqui a. Um dia pegou, não. Pegou, fica parecendo que o cara passou a mão. Mas já recebeu um dinheiro ali pro vereador. Tem errado, tá errado? Não, não tá errado, porque a lei permite que ele faça isso.
2: Uh-huh.
0: Né? Por exemplo, esse é o candidato a deputado federal. Qual que é a chance dele ganhar?
2: É zero mesmo?
0: Zero.
2: Que isso?
0: Mas só assim, qual que é o objetivo dele? Tô te falando porque eu já conversei com ele.
2: Sim.
0: Qual que é o objetivo dele? Assim, ou é se eleger, ou ser bem votado, vários estão nessa linha aí. Às vezes o cara assim, não, eu não vou ser eleito, mas se eu conseguir um carguinho ali na Assembleia, que eu não vou precisar ir lá, eu fico. Como é que a pessoa é assessor de um deputado? Que...
2: Vida dos outros também, Jorge? Deixa os meninos em paz.
0: Fuxiqueiro. Tá ao seu lado, ao lado do Luiz, a grande personalidade. O Augustinho foi vereador, expressou muito serviço para a população de Anápolis.
2: É isso aí.
0: Mas eu tenho que aproveitar o Paulinho enquanto eu posso.

0: Chico tá ao seu lado, ao lado do Luiz. Prazer, grande Oscar, personalidade. Isso. O Augustinho foi vereador, expressou muito Luiz serviço era... realmente pra população de Anacortivo.
1: Isso aí.
0: Mal tem que aproveitar o Paulinho enquanto eu posso.
1: De nada seu ligado ao Vorcar, que eu acho que pelo menos você tá fora.
0: Candinho, é pegou uma carona, Candinho.
1: Mas quem tava usando o jatinho, não, é, disse que era só o Nicolas. E você viu o rapaz que lá faz o terno, você viu quanto que era o terno lá?
0: Do Mendonça?
1: O Roger aí tá lá no...
0: Rapaz, ninguém no pagou o almoço meu no Marque.
1: Falar aqui no programa que o senhor também tinha alguma ligação lá com o Vorcar. Espero que a gente sabe do seu desejo, do seu interesse também, Luiz, em ter uma cidade melhor pra gente morar. Faz esse trabalho aqui. E você é uma pessoa que a gente precisa, quem sabe, da sua capacidade de trabalho e do seu desejo de construir também uma... E a gente precisa recuperar muita coisa nessa cidade, mas para isso a gente...
2: Mais uma vez, agradeço você, ao Roger, PH, ao seu esse espaço democrático aqui, a todos os segmentos, né? A democrática que você conduz o seu programa aqui. As palavras, eu acho que quando a gente ocupa um cargo público, a gente tem que ali, você tem a oportunidade de estar servindo aqueles que te colocaram companhia. É sério, a questão política, questão do voto, tem que estar atento, nós não podemos ir lá e votar de qualquer jeito, não, vamos colocar as boas pessoas na vida pública.
1: Maravilha, muito obrigado então ao Luiz, política por ideal. E pelo ideal de servir, de participar da vida da cidade. Só hoje em dia, o que você faz? Ah, eu sou deputado estadual. Eu sou servir ao nosso povo, de construir melhor a nossa cidade, o estado. Saia daí não, porque daqui a pouco a gente volta, tem muito mais ainda.
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1: esta manhã, aqui no estúdio do Rádio Debate, a presença do Álvaro Gonçalo. O Álvaro Gonçalo que tem uma folha imensa, lembra das lavouras comunitárias, né? Então era tudo iniciativa do nosso sentido de estruturar aquela secretaria para atuar aqui em Anápolis, prestados. E também é uma pessoa muito preocupada com as questões desse tipo de problema, então é uma pessoa muito integrada na vida da comunidade. Aceitado o nosso convite e ter vindo aqui falar com a gente. Bom dia.
12: Tá novamente aqui, muito bom, muito obrigado pelo...
2: Você, mas assim, eu acho que nessa época, assim, que já começa assim, ficar bem claros as outras coisas aí que estão indicando.
1: El Niño tá chegando aí, vai.
2: Que
1: não diria que vai pegar fogo, mas não, vai ficar.
2: Tá, mudar, nossa, muita coisa, pensar, começar a pensar em off aqui, que, opa, comecei bem meu dia, vim de aplicativo.
1: Uhum.
2: O aquecimento global, o motivo aí, principais veículos.
1: Pois é, eu acho que a população a essa altura já chegou o momento mesmo de estar nesse chamado efeito estufa, né, Álvaro?
12: Sim.
1: Lamentavelmente a população ainda continua, pouco tem adiantado, pouco tem resolvido, né?
12: Sim, um abraço aqui ao nosso amigo.
1: É, pois é, as... Sim, nós, a gente precisa chegar para a população, né? Eu lembro que lá na década de 80 ainda, a gente chamava naquela época os ecologistas de xiitas e muitos termos.
2: Eu já fui chamado de biodesagradável.
1: Biodesagradável, pois é. O tempo passou, nós não tomamos o devido cuidado, não fizemos o dever de
2: certas coisas assim, que às vezes muita gente, nós mesmo, questão do agronegócio. Creditáveis que justamente são, que divulgam aí desmatamento. Zônica no Cerrado, o Cerrado tá acabando tudo.
1: Tá.
2: Pô, 20 mil hectares e o campus de futebol.
1: Pois

0: verdade, é.
1: Isso é brincadeira, um negócio desse. Detona a vida do solo, detona a fauna e a flora. Isso. E detona também os nossos alimentos também, aplica veneno. É. Ah, rapaz do céu.
2: É complicado.
1: E quem desmata? O agricultor familiar é de 1.000 hectares. Pra quê?
2: Não tem necessidade disso, né? Minha ideologia, essa sim, é uma baita de uma ideologia, é acima de maneira. Aliás, Álvaro, a gente falava aqui, antes desse intervalo aqui do programa, sobre a questão de proteína vegetal também, e exporta muito daquilo que produz, tá? Para ter mais riquezas no Brasil, vamos trabalhar no desmatamento. E o desmatamento é uma realidade que chegou pra gente.
1: 10%.
2: 10%. Do Cerrado já desmatado mais do que a meia. Todo ano a gente fica verificando aqueles incêndios lá no Pantanal. Lá na região Amazônia. Eu diria até por uma falta de conscientização da sociedade brasileira. Especialmente da hora da gente, enquanto sociedade, ter uma consciência de que isso não pode continuar.
1: O que está acontecendo na Amazônia? A Amazônia é o pulmão do nosso.
2: É.
1: Mas para formar pastagem, para plantar principalmente soja, principalmente aquela bancada ruralista lá de Goiânia, que duras, e ter uma fiscalização realmente, mas para, né, que deveriam ser seguidas e não são. Até assim, áreas que são consideradas patrimônio, sim, ambientalmente uma área sagrada.
2: Não, e o que eu acho mais impressionante é próprio do bioma. Hoje isso já não acontece mais porque já está tão degradado.
1: Faz drenagem no Pantanal.
2: Pra poder plantar.
1: Pra plantar. A fauna beber água.
2: Olha aí, quer dizer, animal.
1: De matopiba.
2: Tudo. É.
1: Matopiba quer dizer Mato Grosso.
2: Mas é uma confluência lá dos estados ali.
1: Que maravilha, uma área pra exportar pra China. A China já anda assim muito.
2: Anda a política da destruição para outros países,
1: sim,
2: né?
1: A China é o maior, manda providências seríssimas quanto ao uso de agrotóxico de 20 produtos veneno, sábias. E a China ainda fabrica para vender pro Brasil, que aqui
2: sai estabelecer barreiras para que isso não chegue aqui.
1: Lógico.
2: Combater o contrabando de agricultura que vai fazer mal para todo mundo, quer dizer.
1: E
2: eu acho que enquanto o estado,
1: cada ruralista bancando esse povo e tudo, e por causa disso, importa a gente comer alimento contaminado com randa. Nós ainda comemos essa porcaria ainda.
2: Não, outro detalhe que eu fico mais chateado. Repetidos aqui no Brasil, gente, nós continuamos sendo tratados como um povo de terceiro.
1: Brasil, Canto, usa em torno de 800 mil, que vale 800 milhões de litros de ou litros. Quilos. É o maior. Nacionais da Bayer, da Syngenta. É livre.
2: Não, e outra coisa também, a gente precisa registrar isso aqui. Tóxicos, por exemplo, sim, aquilo que é para tomate, eles estão usando lá em coco, que é mais forte ainda, sendo utilizado para outras culturas. Quer dizer, esse

0: livre.
1: Não, e outra coisa também, a gente precisa registrar isso aqui. Tóxico, por exemplo, sim, aquilo que é para tomate, eles estão usando lá em coco, que é mais forte ainda, sendo utilizado para outras culturas. Quer dizer, esse é um outro.
0: Já fui, né? Sou aposentei.
1: Aham.
0: Sou a minha aposentadoria.
1: Por causa daquela mudança lá.
0: Invento. Eu tô com 69 anos, não dava para ir pra gameleira todo dia, não, né? Obrigado a Emater. Tinha uma pessoa lá que não gostava de ser pra mim, pra gameleira de Goiás. Eu fui obrigado a deticalha dentro da Emater.
1: E outra coisa, e Anápolis perdeu muito, né? Sempre teve, especialmente próximo ali do pequeno agricultor, do agricultor. Só perdeu muito, né, Álvaro, também, né?
0: Sim, o público da não tem interesse.
1: Não.
0: Em, né? Uma arinha pequena, que utiliza bastante veneno, né? É. Então, eu ia falar que as minhas andanças pelo município, que com indutor aplicando carrapaticida de gado no tom. Tá falando, Álvaro, mas a coisa aqui tá tanta traça, tanta coisa, aquela área separada ali. O dele, a ortiga dele é orgânica. Graças a Deus, a grande maioria dos produtores, que não é o agronegócio é preocupado nos dólares. A grande maioria é responsável, não com

0: quem produz alimentos se comporta dessa maneira, né? Tem esse nossa realidade aqui de Anápolis, isso sempre é pauta desse programa. Os córregos, por exemplo, já não tem mais mata ciliar.
1: Não tem.
0: Aliás, tem um mata ciliar do Água Fria, né?
1: Sim, córrego
0: Água
1: Fria. Esse córrego
0: que passa aqui pela Santa Maria, que está sendo, né, a duras penas conservado, está sendo mantido. Aconteceu, por exemplo, com o córrego Catingueiro, que praticamente secou. Já próximo à sua nascente, já está todo assoreado. Se não cuidar, se não... E eu sinto muito a falta de uma política ambiental em Anápolis.
1: Eu resido, né, mais próximo, assim, ao córrego. Essa divisa é feita pelo...
0: córrego.
1: O córrego ali do Parque JK.
0: Uhum, isso.
1: E os problemas já começam, dá uma voltinha ali pelo parque, dá uma caminhadinha ali, o parque eu tinha ali pra ver a situação. Rapaz, o que tem de lixo preso, de lixo, uma coisa impressionante. Uhum. Depois que a água que abastece o lago desvia com sacola, colchão, cama. Gente, do...
0: Sabe o que, Álvaro? Eu fico chateado com uma situação como essa que você está nos relatando aqui no programa, os parques e tal. Então a gente cobra também, né? Da administração da cidade.
1: Eu achei isso muito legal, eu fazendo uma caminhada solitária por lá. Falei, nossa, mas que situação que tá isso aqui. E ele, nossa, e ele me apresentei, falou, sou Álvaro, sou... Eu já fui chamado até de biodesagradável, ele achou bom demais. E aí fiquei sabendo que lá, que ele é o presidente de um grupo do Parque JK.
0: Isso.
1: E ele, um dia eu fui olhar aqui no WhatsApp, eu já era um associado também com o mundo.
0: Participar dessa entrevista aí e relatar pra gente a situação lá do parque. Mas infelizmente, nos relatar exatamente como é que tá a situação por lá. Que você já sabe também.
1: Tá totalmente assoreado. Além da poluição... As chuvas, olha. Porque não tem mais profundidade, tá totalmente assoreado.
0: Ainda tem aquela mina, aquele lugar onde o pessoal que tem aqueles carros pique,
1: não sei, que aquela água deve ser somente para uso, para irrigar lixo que tem ali acima, né? E, infelizmente, é uma mata ciliar belíssima. O que tem de espécie,
0: florida, maravilha. Olha que maravilha.
1: E
0: os animais também, a flora, tá?
1: Muito gambá também. Olha, que sobrevive ali.
0: Pois é.
1: E ali os passeios ali com a cadelinha nossa, assim, uh-huh, quase todo final de semana.
0: É.
1: Devido, assim, a... Eu me sinto, assim, que eu tô correndo um risco.
0: Um risco.
1: Um risco. Tô correndo um risco. Vão até o supermercado Villefort lá e tal.
0: Isso.
1: Que eu bem.
0: Então, medo de ser o quê? Ser assaltado ali?
1: Sim.
0: Vítima de alguma violência?
1: Ser assaltado. Já é do Anápolis City. Beirando a mata ciliar.
0: Correto.
1: Margeando o córrego. Aí chegam lá, arrebenta a caixa de isopor, tudo. É roupa velha. Está virando um depósito, um lixo mesmo, um lixão.
0: Da Câmara Municipal,
1: sim,
0: né, discutir,
1: sim,
0: uma legislação para proteger. Ter uma legislação municipal que permita, inclusive, punição para pessoa, para poder recuperar uma parte daquilo que a gente teve no passado. A gente precisa partir.
1: Aquele bairro, o bairro Anápolis City, é considerado uma área nobre.
0: É valorizado,
1: e com certeza tem gente ali até com carro.
0: E deve
1: ter até carro importado ali, Mercedes,
0: né?
1: Eu acho que olha a consciência dessa pessoa. Belíssima.
0: Pois é.
1: É bela. Canalizar o córrego.
0: Que isso?
1: Isso é um crime.
0: Vai evitar o assoreamento, vai evitar muitos prejuízos ali. E vai preservar.
1: Com máquina. Eu entrei lá, fui água,
0: uhum,
1: e uma área, até tirei foto, já mandei pro ministério, entreguei essa questão do parque, da mata ciliar, uhum, iria ter tido uma outra destinação, aquela área que já foram parcialmente destugar rapidamente, que está tudo sendo seguido também sobre áreas particulares. E eu até comentei, para eles dar uma verificada. Norma é uma coisa, agora verificar se está mesmo lá e tudo murado,
0: tudo fechado.
1: Chegou duas pessoas lá, o que você está fazendo aqui? Que lá foto que eu vou levar isso aqui pro Ministério Público.
0: Para
1: denúncia aqui, deveria ser uma área de... bem bonita, atravessando do Parque Ipiranga para lá. Na área de concreto, para abrigar em torno, se não me engano, ao que já caminha por ali, não?
0: Vai, e os, com certeza vai.
1: Estacionamento.
0: Ô, Álvaro, com relação a essas árvores aí, a informação que a gente tem é que elas... Só que elas não permaneceram lá, então não resolveu o porta nenhuma.
1: É igual aquela questão.
0: Pois é.
1: Agora o local dele fica... Abriga flora, abriga

0: o micro-organismo.
1: Óbvio, a gente tá caminhando aqui pro final, mas eu não posso deixar de fazer essa abordagem, que é o seguinte. Agora, a poluição do manancial, ela já se faz notar também, porque ele era uma e tal, ela tá preservada ou tem muita poluição se, ali no meio também?
0: Se falar, curso, longo percurso dele, que corre aí pelo

0: Bem, porque ali era uma e tal. Ela tá preservada ou tem muita poluição se, ali no meio também? Se
1: fala curso, longo percurso dele que corre aí pelo... Outra questão que precisa ser vistoriada e vigiada.
0: Ah, qual questão?
1: Toda época seca, no fundo ali, até no faça é. E carvão, cinza voando, andando pra uma destruição total, precisa ser zelado aquilo ali.
0: E tal, o que a gente precisa é despertar nas gestões do município,

0: Qual questão?
1: Toda época seca, no fundo ali, até no fumaça e carvão, cinza voando, tanto para uma destruição total, precisa ser zelado aquilo ali.
0: Então, o que a gente precisa é despertar nas gestões do município, e só se encontram com navios cargueiros que transportam nossa Amapola. Tá cometendo um crime e precisa ser punido por isso. Agora eu
1: tranquilo, com licença da palavra, entrar no cacete
0: tem,
1: também.
0: Tem que entrar, independente de quem
1: seja. Hoje é o meio ambiente e o não uso de agrotóxicos. Saiu daí, cacete. As zonas.
0: Ali vai ser um atentado ambiental, então precisamos impedir. Agora, Anápolis, nós precisamos discutir, viu, Alves, essa questão de uma legislação. Destruição por completo. Olha só, então, a situação do Água Fria, do João, debate mais sério e mais produtivo também a respeito do que acontece no município não ter uma secretaria de meio ambiente para cuidar dessas questões. E agradecer e cumprimentar a nossa audiência lá do Instagram. Meu amigo Vanderlei Teles, um abraço. O Wallace Portilho, um outro abraço para você também, Wallace. Olha lá, rapaz, vereador Rimê Júlio está lá nos acompanhando. Muito obrigado, Rimê. Um abraço para você e muito obrigado pela audiência. Ao Rangel, seu amigo engenheiro agrícola, né? Deve ser engenheiro agrônomo, né? O Rangel, né? O Lázaro Reis também, um abraço. O Charles, a Manu Gouveia, um abraço para você, Manu. A Cris também tá lá nos acompanhando e o Oswaldo Cran também tá lá no Instagram, acompanhando a gente aqui no Rádio Debate da Nova FM. Álvaro, mas
1: abraço a todos.
0: Né? Tá vendo, o pessoal tá gostando da conversa. Eu acho que esse papo que a gente tem aqui, Álvaro, esse tipo de entrevista, eu acho que serve muito para esclarecer as pessoas da importância que tem uma política ambiental eficiente.
1: Sim.
0: Sabe por quê? Não é questão, como o Álvaro falou,
1: fico orgulhoso.
0: Você não pode concordar com a minha opinião, com a opinião do Álvaro. Ou você tem alguma dúvida se por acaso a gente destruir por completo o meio ambiente? Por começar a querer conhecer um pouco mais, porque se você continuar destruindo aí, da face dessa terra. Porque uma coisa leva a outra, né, Álvaro? Manimadas, né? As ebulições que nós já temos tendo por lá, os efeitos do El Niño, a gente falava de meio ambiente, o pessoal falava, já vem esses chatos aí. Claro que mata nunca mata demais, que só quer saber de plantar para poder exportar, receber no banco. Você tem lá 100 milhões, 200, 500 milhões lá no banco. Mas, então, minha amiga, isso. Demais, foi generosa, né?
1: Generosíssima.
0: Demais da conta. E nós tenho saudade daquele tempo dos nossos pais, nossos avós, em que chegava a ter uma áreazinha ali para poder plantar o do seu sustento, da sua família, só desmata e só planta para ganhar muito dinheiro. Volta comigo aqui, Álvaro Gonçalo, engenheiro agrônomo, já foi secretário dos produtos agroecológicos, enfim, uma pessoa que contribui muito com a... Olha, mais uma vez, quero te agradecer do Rádio Debate. Está chegando aí meu amigo Alessandro, os detalhes do que anda acontecendo no futebol pelo Brasil, e estamos assumindo um compromisso com você de voltarmos na próxima terça com a primeira edição da semana do Rádio Debate. Isso, vocês, mais uma vez, muito obrigado. Um bom dia, uma boa sexta-feira, um bom final de semana, um bom feriado e até terça-feira, se Deus, o Alessandro Bartlas.
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2: Opa! Muitos e torcedores do futebol. Estamos chegando para mais uma edição do programa 9, Rádio 9 FM, a rádio que defende Anápolis, do ladinho esquerdo do seu rádio, viu? Onde a emoção bate mais forte. Setembro de 2026 e é com muita alegria que já estamos com aquele sorrisão lindo, bonito, colado e estampado no rosto furtiva. Vamos falar hoje de, eu quero repercutir hoje um pouco, e isso é a expectativa, viu, do Brasileirão, se der tempo. Vamos ter convidado agora. 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
2: Rádio onde a emoção bate mais forte. Equipe coordenação geral dele.
6: Carlos Nogueira.
2: Carlos Antônio
6: Trãozinho.
2: João Pedro Nogueira, o patrão sensato.
6: Eusébio Ribeiro.
2: Ribeiro, né? E na mesa de áudio comandando as plásticas, o nosso bom PH, que mal que há, né? 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
6: Passa o comentarista que não.
2: Já tá com a gente no YouTube, no chat também e pelo último final de semana pra você, Vantuir.
7: Bom dia, Alessandro, PH, Marcos e todos aqui da equipe Geração do Esporte. Ontem eu fiquei sabendo, falar que não foi aquilo que ele falou.

0: Final de semana pra você, Vantuí.
1: Bom dia, Alessandro, PH, Marco e todos aqui da equipe Geração do Esporte. Ontem eu fiquei sabendo falar que não foi aquilo que ele falou mesmo, mas não me convenceu não, meu irmão. Sabo.
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2: Marcos Gulão.
0: Tá no ar, bom dia.
3: Bom dia, Leandro Almeida, locutor explosão do Rádio Brasileiro, né, de Anápolis. Integrantes que estavam na Série D, vai participar na Série C do futebol brasileiro. O ano que vem tem 3 integrantes do Anápolis Futebol Clube.
0: Daqui a pouquinho eu quero saber a importância dessas equipes aí. 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
0: Sexta-feira, bom final de semana para você.
4: Bom dia, Alessandro, satisfação Henrique Mendes e claro, um bom dia em especial à grande audiência da equipe clube. Eu gostaria de dar só uma opinião em relação a isso, até porque fui envolvido, porque faço parte da imprensa. Ele mesmo afirmando, tá registrado em vídeo. Agora tem uma afirmação do Pablo Marçal, que tem muitos que gostam, outros. Você não tem o porquê ficar com raiva, porque é verdade. E se for mentir da qualidade, do profissionalismo e da grandiosidade dos profissionais que trabalham no rádio esportivo e no dia a dia, eu sei que a gente tá bem acima da média. Tem muita rádio aí, vai continuar exportando grandes profissionais. Não é para
0: o Couto, Paulo Godoy novamente, Rildo também tá com a gente. Parabéns. Com essas, vamos ali pro nosso breve intervalo comercial para na volta. Anos, fabricando emoções.

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2: Bem, 11 horas e 18 minutos, estamos de volta com a equipe Geração, a equipe Geração do Esporte, mas eu ainda quero trazer que diz assim, ó, que em umas das coisas vamos fazer um time do tamanho do orçamento que nós tivemos. Se tiver 1 milhão, um time de 1 milhão. Então, pergunto a vocês, nesse contexto, essa resposta já mostra a experiência adquirida aí nesse ano e a responsabilidade com o planejamento para 2027?
3: Ah, mas não tem dúvida, se faturava 100 mil, gastava 1 milhão, ficou naquele buraco. Então a responsabilidade, ela manda muito, não é só o empresário, tem que saber que tem que faturar mais do que gastar. Faça isso, que o Anápolis vai continuar só crescendo.
4: O planejamento e o histórico da diretoria do Anápolis, que tem esse compromisso fiscal, foi a questão do torcida premiada, que estava, sim, no planejamento, estava no orçamento, de acordo com a diretoria, né, representada pelo Adton Dutra, e o Anápolis ficou sem essa receita, que seria aproximadamente 1 milhão de reais, prejudicando o planejamento do Anápolis Futebol Clube, com que o Anápolis tem em mãos.
2: Voltou agora. Então, outro ponto, aliás, na Série C, somente 100 mil de receita líquida, né? E então, sendo que cada jogo, só com a CBF, essas despesas giram aí, né? Esses dados que... E quero saber a opinião de vocês aí. Compromisso com o torcedor do Anápolis Futebol Clube.
5: O Alexandre? É. E o próprio Dutra falou o seguinte, ele perdeu 21 e o pessoal tinha quantos anos não pagando ingresso? Praticamente 16 anos, né? Isso aí pegou quem de surpresa, porque dores para tentar manter os que já estão e correr atrás de outros. É o que eles vão, 500 mil por mês, pode escrever desde hoje eu tô falando. Vai, Leonardo, difícil, principalmente com as equipes do

0: anterior que vem agora, que vem mais forte, jogar 23 partidas na Série C. Pode ser 12, 3 partidas para fazer o ano que vem. Então o orçamento é um orçamento caro e é um orçamento do Campeonato Brasileiro fora. Que quando você rebaixa, você volta do que você manter na Série C. Você manter vaga, porque você está disputando com 96 equipes, 28. Então cada ano que passa vai ficando mais difícil.
1: Gulão, Wagner e Vantuí, quantas são as pessoas que vêm? A CBF não deveria arcar com isso mais que vem?
2: Na verdade, a CBF já ajuda, né? Ela já contribui muito mais, talvez não seja o suficiente. Mas se ficou um passivo de 70, nesse momento é a quarta força do futebol de Goiás, sem dúvida, o Anápolis e alcançando ao longo dos anos. O Gulão mencionou que o Anápolis sempre foi uma equipe organizada e sempre honrou seus compromissos, que foi a questão do torcida premiada que estava prevista e acabou de última hora o prefeito cortando esse projeto que, salvo engano, estava acostumado com ele. Então fez falta e fez muita falta, mas eu também...
0: É o seguinte, o ano passado o Anápolis ainda teve um déficit, mesmo com a nota premiada. Você tem rescisão de contrato e depois ainda contrata mais para ir até o final do campeonato. Então esses gastos, infelizmente, tem. Isso aí não tem como você sair deles.
2: Inclusive, a força que vem mostrando ao longo dos anos, pela valorização da marca Anápolis Futebol Clube, pela publicidade que o Anápolis pode trazer nos jogos que são televisionados, pegar o seu trabalho e pensar apenas na questão do futebol.
1: E esse é um ponto que eu quero falar. Dessa galera que tá mandando aí essas mensagens, eu vou mandar porque eu quero saber a resposta, né? Vamos se dizer assim, 11 horas e 26 minutos, Rádio 9 FM.
3: Oi, gente.

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13: Muito bem.

0: Astras.
1: Muito bem, 11 horas. Olha só, hein? Ontem recebemos aqui nos nossos estúdios da Rádio Nova FM o com a representante do SET Senat, a instituição que tem um sigla para o serviço de social do transporte. Cadê? Perdizagem do transporte, né? A instituição atua em e seus dependentes, as empresas também do segmento, né? Tu tá aqui com a gente, a Brenda Nayara também e a Blenda? Milena Nayara. É, porque eu li por cima, mas tá bom. A Milena e a Blenda, vamos lá. E aí? Como é que...
2: Essa oportunidade de estar aqui fazendo novamente a divulgação, sim, né? Abrir as portas, né? Para o SET Senat. Agradecer o Alessandro Bartras e o PH, né? Que tá aqui no momento com a gente. E dar um oi aí para as outras emissoras que estão nos acompanhando, que é a Nova FM, a Rádio Cerrado e a Rádio São Vicente, no programa Geração de Esportes. Então, hoje a gente veio falar da meia maratona.
1: Sim.
2: É uma prova de dores e realmente foi um público, né? Já na segunda meia já alcançamos as. Elas vão acontecer até o dia 7 de setembro. E assim, a gente traz a corrida, que é uma prova muito esperada.
1: Viu da corrida?
2: Que legal,
1: a tá Cristiane
2: vendo?
1: Matheus, Tony Marizu, essa galera.
2: Então, só que a gente não traz somente a prova. Que é doação de sangue, né? Que você não tem a possibilidade de doar sangue ou um parente seu também não. Você pode estar levando também uma cesta básica no valor de R$150 que a gente posteriormente vai estar fazendo doação.
1: Essas cestas básicas, né? Que servem aí como como a entrada não, como a inscrição.
2: De ajudar o trabalhador do transporte para a comunidade no geral.
1: O nosso ouvinte que está ouvindo agora, acompanhando o meio de renda ali, o CNPJ e tal, ele pode usar.
2: E os nossos serviços são serviços de ótima qualidade. Todos os nossos equipamentos são de primeira linha, então. Nós temos fisioterapia, pilates, essa parte da nutrição, nós vamos estar...
1: Tá quase, né?
2: Tá quase, a gente já tá prestes a mudar pra lá, graças a... E assim, lá no dia da entrega do kit, a gente acontecer no dia 13, e no dia da entrega do kit, uma leitura corporal...
1: Vale a pena,
2: vale
1: viu?
2: Vale a pena, bem legal.
1: Mais ou menos. Então, Isso. Compensa o acompanhamento, aumentei a massa muscular, chegou quase a zero, cheguei a pesar 33 quilos. E hoje aí, com a nutrição, a fisioterapia e o pilates, tô conseguindo aí caminhar, devagarzinho, tô caminhando, viu? E aí, pra quem quiser fazer essa inscrição, ele procura onde? Quem?
2: É o site Brasil Corrida. A gente disponibilizou o link também no nosso perfil oficial do Instagram, que é SET Senat Goiás. Até quem quiser seguir aí, marcar a gente, os corredores que estão se preparando,
1: tá
2: doando
1: aí, né,
2: sangue. 20 quilômetros.
1: Só, né, PH?
2: É pouca coisa, né? A largada é 5:30 da manhã, de frente ao Jonas Duarte. Normalmente os corredores chegam umas 4 horas,
1: né?
2: Sim.
3: Pra se preparar.
2: Isso, ano passado eu cheguei lá umas 3:30, já tinha gente se preparando. Eu falei assim, ó.
1: Gente, todo mundo animado. Joga futebol, trabalha, participa das corridas, né?
2: Isso.
1: Isso é muito importante pra saúde de cada um de nós.
2: Exatamente. Pros 21, e agora vai correr os 21. Então, tem essa superação. E não só isso, né? Nós somos a entidade que ela presta esse papel, um papel muito importante, inclusive, na sociedade. Falamos, né? Lá a gente tem curso de inglês, temos cursos de inclusões, né? Porque

0: muito importante. Eu mesmo quero fazer, porque eu sou apaixonado em Libras, e eu costumo dizer que tinha que ser uma língua que vem da escola. Tinha que ser uma matéria escolar. Isso. Tinha que ser, porque a gente não sabe quem a gente vai encontrar e como vai ser o futuro de cada um, né? Então, eu acho que tinha que ser uma matéria, assim como o trânsito também, tinha que ser uma matéria de escola. Por quê? Porque os nossos filhos saem de bicicleta, andam no trânsito, tem que conhecer, né? E o Sesc Senat tá de parabéns, mais uma vez, com as portas abertas para todos, né?
1: Sim, e a gente agradece a oportunidade de estar aqui divulgando o nosso serviço, que é um serviço muito relevante mesmo.
0: Sim.
1: E importante, né? Eu até me recordo que você fez fisioterapia e foi um dos clientes que mais marcou a gente pela sua reabilitação. Sim. Que foi feita lá conosco.
0: Quando eu cheguei, eu ainda tava com apoio.
1: Foi.
0: Com apoio, e hoje tô aí caminhando, viu? Contrariando a medicina, porque eu tenho um laudo médico que eu não andaria mais, viu?
1: Tá vendo? Então, o Sesc Senat, ele salva vidas de todas as formas, né?
0: De
1: com
0: todas,
1: esporte,
0: viu?
1: Com reabilitação. É, no esporte, né? A doação de sangue, a gente vê que é algo muito importante, porque muitas pessoas são doadores rotineiros, né?
0: Sim.
1: Mas os bancos de sangue normalmente ficam em déficit. Então, a gente faz essa ação para também encher os bancos de sangue, né? Ajudar quem tá precisando.
0: Aí eu vou perguntar mais uma vez para quem chegou agora, tá ouvindo? Se eu não doar o sangue, como que eu faço? Eu tenho que pagar uma inscrição? Qual o valor dessa inscrição? E o que mais eu faço para poder participar dessa corrida?
1: Sim. Caso você não possa doar sangue, a taxa de inscrição é R$150. No entanto, caso você também queira ganhar a isenção de outra forma, você consegue estar levando uma cesta básica no dia da entrega do kit, no valor de R$150 também. É importante frisar que deve ser levado o comprovante de doação de sangue de você ou de um parente, de um amigo próximo.
0: Então eu vou
1: no
0: em qualquer hemocentro?
1: Sim, em qualquer um, mas no período de junho, julho e agosto, que serão válidos. E deverão ser levados esses comprovantes no dia da entrega do kit, dia 9, na nova unidade do Sesc Senat, que inclusive eu vou deixar o endereço, porque estamos ainda...
0: Por favor, porque estamos em mudança, né?
1: Estamos em mudança, é uma unidade nova, bem localizada, ela é localizada ali na entrada do DAIA. O endereço, para quem quiser anotar, é Viela PR3, quadra 2A, número 50, no DAIA, próximo à BRG Geradores, ali, entre o posto
0: Entrada
1: Presidente.
0: Da igrejinha?
1: Isso, a entrada da igrejinha, pega sentido DAIA e chega lá.
0: Tá vendo aí? Muito mais fácil aí, entrada da igrejinha, o posto
1: Presidente,
0: eu já ia falar do outro posto, mas é o Presidente. Então tá ali, o Sesc Senat vai ficar ali pertinho de todos nós, porque compensa. É uma instituição que traz tudo de primeira qualidade.
1: Exatamente.
0: Gente, eu tô falando aqui porque eu sei do que eu tô falando.
1: Exatamente.
0: Então, realmente, tudo de qualidade.
1: Sim.
0: Então, quem quiser participar da corrida, a Débora falou aqui. E você, que quiser aí da sociedade participar, contribuir não, fazer parte dessa família Sesc Senat, é só ir no endereço atual ou entrar pelo site?
1: Pelo site, sescsenat.org.br, e lá consegue fazer seu cadastro. A gente quer falar também sobre o sorteio, né? Não vai ser só premiação.
0: Olha só.
1: Não vai ser só um primeiro lugar. Quem participar da corrida de fato, porque muitos fazem inscrição, às vezes não consegue ir, mas quem for efetivamente participar da prova, ao final a gente vai fazer o sorteio de duas bicicletas e duas motos elétricas que foram doadas pelo Cetran.
0: Olha só, coisa boa, hein? A bicicleta pra saúde, né? Agora, a elétrica é só pra contribuir no acesso.
1: Não, só pra quem participar da corrida.
0: Só pra quem participar. A chance aumenta
1: inscrito
0: muito mais.
1: E que participou da prova, porque a gente consegue fazer essa...
0: Seus 4 minutos. Tem mais alguma coisa que podemos acrescentar?
1: No dia 9, a gente vai estar fazendo a bioimpedância, que ficou um prédio muito bonito, inclusive.
2: E só lembrando também, a bio faz tudo certinho, recebe o kit da corrida.
1: Dá um oi pro pessoal do Instagram, segue o Sesc Senat Goiás, todo mundo também. Então, deixar meu agradecimento.
0: Meninas, muito obrigado a todos do Sesc Senat. Então, ficou aí meia maratona,
1: Maratona,
0: né? Meia, perdão.
1: 42.
0: Eu participei de uma, tinha outras, né? Com um breve intervalo comercial e o convite ficou, viu? e equipe Geração do Esporte há 22 anos.

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6: Ler uma homenagem, viu, PH? Homenagem de Eurípides para e que você tenha muita felicidade e possa aproveitar esse dia. Ordenei a você, seja forte, corajoso, estará com você por onde andar. Josué 1, versículo 11:50, rapidamente, temos 5 minutos antes do, mas eu quero também, ô Gulão, teve time que subiu ontem.
7: Da primeira partida em casa do CSA de 3-1. A Islândia, o ASA, o ABC, o C do ano que vem.
6: Vai pegar fogo. Wagner Almeida, Vila Nova Ferreira, baita treinador. E ele tá conseguindo levar, não conseguiu manter a consistência, né? Sempre iniciava bem e depois... O Guto Ferreira, ele chegou, pelo que eu venho acompanhando o trabalho dele, quando ele chegou pra fora do CT do Vila. Então deu tranquilidade.
8: Mas sabe o que é isso, o Wagner? Você, eu acho que você vai concordar. É grande. Quando o Ancelotti chegou no Brasil... Foi
6: tá, essa observação feita pelo Vantuir Cândido, a grandeza do treino, resultado dentro de campo. Se não tivesse trazido os resultados necessários,
8: a imprensa de Goiânia, a grande imprensa, já estava falando em demissão.
6: A profissão de técnico do professor ali que tá ali, o dinheiro muito injusta, viu? Agora, Vantuir, Vila Nova
8: no acesso. O Goiás tem altos e baixos e no mínimo em terceiro lugar.
6: E temos clássico, né, Wagner Almeida, com 2 minutos pro final.
7: Vila, lá no Oba.
6: Agora tem um detalhe em relação ao Atlético, utilizado nas equipes da Série B, quem mais investiu foi o Atlético. O Atlético, equipe, e também tem um treinador que conseguiu mostrar resultado, é justamente a questão do quadrangular, que sobe 2 direto e depois tem um quadrangular com o Atlético que vem, de certa forma, tentando se recuperar.
7: Surpresa se 2 equipes goiana for para a Série A do ano que vem. No meio de 20, tem 3, que é um é o Goiás e o outro mais ou menos Juventude. E o que é que vem acontecendo? O Juventude também mais ou menos. Por que que eu digo mais ou menos? Porque ponto e pronto. E os times goiando ultimamente vem ganhando mais jogos do que perdendo.
9: Da Pulão. Geração.
7: Um abraço a todos vocês, a todos que participaram conosco. Excelente feriado também.
6: Wagner Almeida.
8: Abraço a toda essa galera massa do chat da Geração.
6: Igualmente,

0: ultimamente vem ganhando mais jogos do que perdendo.
1: Da Pulão. Geração.
0: Um abraço a todos vocês, a todos que participaram conosco, lente feriado também.
2: Wagner Almeida.
3: Um abraço a toda essa galera massa do chat da Geração.
4: Igualmente, o prazer é todo meu. Vira líder, final de semana.
2: É isso aí, 11:05. E lembrando que na terça-feira, Roger Fernandes vai trazer novidade para...
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2: Aqui, Geraldo Fleury. Já que estamos em tempo de nosso almoço, é da hora na hora. 7 minutos agora. Dia 247 de 2026, que tem mais 100 e lua na fase quarto minguante. Os que nasceram hoje são do signo de Virgem. O dia 23 agora de setembro. Pois é, temos, como estava dizendo, o céu clima em elevação e onde os termômetros marcam agora 32 aqui na 9 FM. Sexual. Dia da Lei Eusébio de Queiroz, Dia Mundial do Taekwondo. Nós que naturalmente, desde que nascemos, ou nos habituamos às crises, ou até o regime militar, inclusive, lançou o slogan Brasil.

0: transição, você já vê a imagem na nossa, né? Na nossa, também no aplicativo e no FM, no bom e velho 87,9. E para Anápolis veio, viu, gostou, aconteceu e ficou. Aliás, já. Mas o que vemos no Brasil é velho, porque o que sempre se renova por aqui com esse câncer. Chega a ser constrangedor a gente ter pessoas do gabarito donados, banqueiros, né? Se é, que é banqueiro mesmo, Daniel Vorcaro. E patriotismo de jogar M, né, no ventilador, espalhar essa do STF, que andam sendo chamados de meliantes de toga. Conseguimos desenvolver, né? Não saímos dos planos do futuro e nem Aronil. Ainda 12:39, meio-dia 39 na Nova. Aposta da agilidade, ao contrário do Brasil de Vorcaro, de Moraes, em alguma bet da vida, né? E que vida difícil tem quem trabalha. O empresário Anastácio Apóstolos Dágios, que sempre jogou produtivamente, folgada corrupção no Brasil, dentro aqui do nosso almoço é na hora de hoje, que é 4:09 para 1 da tarde, falta mais nada, viu, Anastácio? A não ser desejar que você nova.
1: Seus ouvintes, uma honra estar aqui com você, viu?
0: Legal, legal. Anastácio, a gente, né? Que não vai deixar de falar sobre esse caso, né? O caso Vorcaro, que Palácio do Planalto, com o presidente Lula, o presidente do STF, o Fachin, Salverão. Alguma coisa está acontecendo, né, Anastácio?
1: Bom, a gente não fica envergonhado e torço para que não aconteça o que aconteceu, porque a vara não era aquela vara que tinha que ter sido julgada. Que...
0: Ah, viu?
1: É, mas eu, assim, a gente que frequenta a Associação dos Empresários.
0: Tá sentindo então isso?
1: Eu tô sentindo uma indignação sobre os nossos governantes, que é uma tristeza essa Câmara nossa, gritando e batendo panela e então, mas como eu te disse, tá muito não muda um pouco o perfil
0: que ele diz que há malas que vêm para Belém, né? Tomara que
1: o pessoal tome vergonha na cara, Geraldo, porque num país sério enquanto esse processo não terminasse, né? Mas acompanhando, estamos nos manifestando, pressionando. Eu até mandei para você essa situação. Vamos pôr as associações para se manifestar. Para elas, associações, isso tem que reverberar lá em Brasília. Esse pessoal precisa temer.
0: Isso aí não.
1: Eles têm que nos temer. Nos que eu digo, os empresários, os temer, através das associações e federações, né? As entidades, igual a Lava Jato, que nós ficamos calados e abafaram um escândalo.
0: É isso mesmo, né, o Anastácio?
1: Teve gente que devolveu bilhões, ô Geraldo. Tapa na cara, Lava Jato. Você conhece o Dr. Baltazar, essa injustiça com o Sérgio Moro, com o Dallagnol. E a gente veja acontecer justiça, né?
0: E do outro lado diz que a injustiça foi isso aí, né? A gente almoçamos juntos agora há pouco, eu e Anastácio, o próprio Lula, essa questão aí do Vorcaro.
1: Ô Geraldo, essa é uma pro da esquerda pra direita, ele comprou metade de Brasília. Então, o filme do Bolsonaro, que foi financiado por ele, e no meio tem que ser de todo lado. Então, eu não sei te dizer, sabe, se isso vai prejudicar. Quem é que ficou mais prejudicado pelo Vorcaro?
0: Certo. Teto de vidro, então, pra tudo.
1: No meio do inquérito lá, né?
0: Você levantou uma teoria muito tema nos Estados Unidos. Gostaria que você, até para nossa audiência, falasse o que falou ali para mim, né? Até mesmo pela importância que tem, por exemplo, um eleitorado, um senador, por exemplo, do Amapá, como é o caso do Alcalumbre, né?
1: Que eu vou pegar um pouco da fala do presidente Álvaro Maia, é o modelo de negócio do Brasil. Nós temos que ter voto distrital, nós temos que ter ministro do Supremo com mandato fixo e curto, nós temos que ter eleições proporcionais. Esse modelo está provado que nós tivemos, foi o país que mais cresceu no mundo, o Brasil. Da decisões que a esquerda dominou tá amarrando o Brasil. Nós precisamos mudar esse, não lembra mais em quem votou.
0: É.
1: Nós temos que ter representantes de distrito, esse modelo de negócio do Brasil. Você vê, nós temos 45 milhões de pessoas, Geraldo, que estão no Bolsa Família.
0: É,
1: não
0: verdade.
1: Produzem, não geram emprego, só consomem. Nós temos que ter uma diferenciação no colégio de uma pessoa de um estado como São Paulo, que produz riqueza. E é o terceiro maior PIB da América Latina, não sei se você sabe.
0: Sim.
1: É o Brasil, México e São Paulo, se você for considerar os PIBs, né? Nós não podemos ter aquele mapa eleitoral em que o Nordeste elege o Lula e a gente fica engolindo esse sapo. Tem que ter alguma mudança nisso, porque senão nós vamos ficar amassando barro o resto da vida, né?
0: E aí vão dizer que você é preconceituoso, né?
1: Sim, não, sim. Né? Por isso que eu tomo muito cuidado quando eu falo isso. Tô falando em público, poucas vezes eu falei isso em público, mas o resumo é, pode ser que eu esteja errado, Geraldo, mas o que eu tenho certeza é que nós temos que mudar o modelo de negócio do Brasil. Nós temos que mudar o modelo político, a representação.

0: atividade. É, nós não podemos transformar política em profissão, Geraldo.
1: E transformou, né? Essa é a verdade.
0: Nós não podemos. Político é um cara que serve, ele não é funcionário, não pode viver daquilo pro resto da vida. Nós temos que mudar esse sistema. Não, nós temos que acabar com reeleição, que é outra excrescência que nós temos aqui no Brasil, porque o camarada ganha a eleição, ele já está pensando na reeleição, né? Na próxima. Ele, governar que é bom. Então temos que mudar. Tomara que todo esse escândalo de Brasília deixe uma sacudida, seja o início de uma sacudida no país.
1: É, eu mesmo, quando às vezes vou, e vou geralmente convidado, ou até mesmo obrigado na Câmara Municipal aqui em Anápolis, o grande Anastácio, dele, né? Não é do povo, não. Não é uma casa do povo, é uma empresa.
0: O Estado serve o cidadão. O cidadão exige e o Estado serve a ele. Né? Você quer um exemplo? Eu pago imposto, a saúde em Anápolis, como é que tá? Eu tenho que pagar plano de saúde. Não é isso, Estado? Era o contrário, o Estado tinha que me servir. Olhando aqui para o
1: nosso. Mas a gente vai falar nisso, diz que o SUS é a oitava maravilha.
0: É, no papel, né? É. Nós temos que. Nós servimos o Estado. E não devia ser assim. O Estado serve o cidadão.
1: Certo, agora para você ter uma aqui, quase 50 anos, ao Colômbia, eu fico impressionado, o cara,
0: isso. Já esqueceram isso, né? Aqui no Brasil um escândalo enterra o outro.
1: E não sei o que, fazendo isso. Pois é, 571.241, é tido como do Congresso Nacional, né? O presidente do Congresso Nacional vem desses 6 eleitores. Esquisito isso, né?
0: Sim, desproporcional.
1: E Lisier, ainda na esperança de ser candidato, né? Aí pelo PSDB, foi candidato a deputado estadual. Mas aí fizemos um paralelo aqui, tem um aqui na de Goiás. Você sabe quanto, em média, de 46 servidores, né? Comissionados para cada deputado de São Paulo.
0: Sim, senhor. É, a última notícia tinha 6.
1: Não cabe. Agora, fica difícil, Anastácio, isso aí que você está falando. Eu vi um matemático falando, não sei no que se baseou, mas com certeza em algum dado.
0: Indignação popular, né? O pessoal tinha que ficar bravo com isso, com um número que ele paga. Né? Nós pagamos isso. Então, isso tinha que ser dando e reclamando.
1: Sabe? Agora, você acredita que vai acontecer algum dia uma reforma?
0: Já foram embora, mas estão em São Paulo.
1: Tem até uma jornada.
0: Esse ciclo vai passar, vai acabar.
1: Mas está demorando a passar.
0: Nós ainda, vamos dar uma moral. O governador Caiado, propostas boas, porque o Caiado está propondo, né? Bolsonaro também está propondo melhorias. Quem sabe dá para esse país? Está na hora da gente oxigenar. Quem sabe que essa oxigenação.
1: Um refresco foi justamente dos 4 anos do Bolsonaro. Né? Você vê que antes, o Lula não vai deixar legado político nenhum, né? Porque,
0: não.
1: Quem? Dentro dessa reforma, o Anastácio, se fala muito na questão único, né? Sem direito à reeleição, inclusive para o legislativo.
0: Eleição, então nós já tivemos. A experiência é que mudem. Quem era o mais importante a eleição para o Congresso do que para presidente? Porque o Congresso é que os mais atentos aos problemas do país. Quem sabe eles não votam as leis que melhoram.
1: Federal, os mesmíssimos nomes, viu? Silvio Alves.
0: 3 mil votos ele tem.
1: Eu sei. Opa, muito mais que isso. E, como sempre, são quantos? 17. 17 deputados federais.
0: É, precisamos dar uma passada limpa nesse país, né? Está na hora de gerar uma comoção. Não tá?
1: Não, passou de ficar com a gente aqui até 1h30, e aí nos afazeres, mas eu fico ficado aí, como é que
0: não,
1: tá?
0: Não, Geraldo, o mercado tá horroroso, tá pra todo mundo. Nós não temos crédito em banco, o juro tá, juro de agiota, nem por conta da situação política do país, né? Então, nossa visão vai continuar parando até as eleições se definirem, até a gente saber quem é que vai tocar esse país pra frente, mas o mercado tá muito ruim. O da construção civil tá péssimo.
1: Agora, como empresário mesmo, você acha que, não tendo outra opção, né? Flávio Bolsonaro ou Lula, o que você prefere aí, Anastácio?
0: Geraldo, eu preferia que o ciclo da esquerda já acabasse. Pessoalmente, eu acho que já.

0: Flávio Bolsonaro ou Lula? O que você prefere aí, Anastácio?
1: Geraldo, eu preferia que o ciclo da esquerda já acabasse. Pessoalmente, eu acho que já deu, já mostrou o que sabe fazer, o que tinha que fazer já fez, né? Se não fez até agora, eu acho que não vai conseguir fazer mais. Então, eu acho que tinha que ter uma mudança de rumo para qualquer um. Que seja o Flávio, que seja o governador Caiado, que seja o psicólogo lá, que seja. Nós precisamos ter uma mudança de rumo nesse país.
0: Agora, você falando em gente que, né, que tem esse hábito mesmo e já fez da política uma profissão, eu fico envergonhado mesmo, porque pertence ao nosso estado, Goiânia é a nossa capital, e sustenta ali, e agora me lembrei do nome dele, o Anselmo Pereira, rapaz. O Anselmo está há 11 mandatos.
1: 11 mandatos.
0: Tem condições uma coisa dessa, Anastácio?
1: Mas é a regra do jogo, Geraldo. A gente não pode criticar o camarada porque ele está jogando o jogo. Né? Nós temos que mudar a regra do jogo. Não podemos criticar, eles estão dentro do jogo, é a regra, nós aceitamos, nós, eu digo, cidadãos, aceitamos isso. Você vai criticar o camarada? É. Esperar que ele fique só um mandato e saia, não vai acontecer. Nós temos que mudar as leis, por isso que eu te digo, é muito importante.

0: Vamos ao vivo na nossa transmissão aqui pelo YouTube da Rádio Nova FM, na tarde desta sexta-feira, dia 4 de setembro. Estamos aqui com o empresário, o Anastácio Apóstolos Dage, mas pelo menos estou vendo que você está se movimentando, né, Anastácio? Dia desse, foi que dia? Terça-feira, tive aqui com a Adriana Teodório, né, Teodório? E ela me dando uma boa notícia, né, que a Equatorial parece que instalou ali um posto dentro do Jaera Shopping, que você está no comando, né?
1: É um posto de atendimento.
0: Um posto de atendimento
1: é,
0: mesmo.
1: Mas a Jaera merecia, Geraldo. A Jaera é uma mini cidade dentro de Anápolis, né? Então, ela merecia ter um posto lá.
0: Uma mini cidade de 100 mil habitantes, né? Não, mais ou menos.
1: Ou mais
0: naquela região.
1: A grande Vila Jaiara, ela tem quase um terço da cidade de Anápolis, a grande Vila Jaiara.
0: E eu falando bem da Equatorial, a Equatorial deu uma piscadinha de luz aqui. A Adriana, inclusive, ela terminou o programa, eu comentando com ela, porque teve um dia aí, rapaz, que eles trocaram os postos e ficamos sem energia, fiquei sem um programa no ar. Eu tava até, não me lembro, dois artistas iam se apresentar em Pirinópolis, já tinham saído de Pirinópolis para entrevista aqui ao vivo. E aí, 10h30, o nosso coordenador aqui, o Eusébio Ribeiro, me liga, ó, acabou a energia, eu tava na rua, acabou a energia, e disse que só vai voltar lá pelas 5 da tarde. Não é possível um negócio desse. E aí ela me ligou, sabe? Eu falei com o chefe dela lá, o direto, como é o nome dele agora, me falhou, Thiago Nunes, e aí ela me ligou, e eu pensei que você não ia lembrar, né? Você tava bravo, nervoso, sei o quê. Não, mas não é normal ficar? Aí assim, tá trouxe até, o Anastácio, não sei se você tem sentido isso, mas tá comemorando a Equatorial, que diminuiu em 72% as quedas de energia. Você tem conseguido perceber isso aí nas suas empresas? Como é que tá?
1: Você tem temo muito que reclamar da Equatorial, sabe? Eu participei muito na CIA, nas discussões quando a Enel, o governador Caiado atacou muito a Enel, mas a verdade é que essas empresas pegaram um status sucateado, sabe, Geraldo? Quando a gente discutia com eles esses, e eles mostram índices bons, a própria Enel mostrou índices bons, a Equatorial vem evoluindo muito. A verdade é que pegou um estado sucateado e tá pondo ordem na casa. E não vai ser num curto prazo. Não tem muito o que reclamar deles, não. A gente percebe que eles se esforçam, né? Eles são muito cobrados também, não, por isso.
0: Eu lembro que até tive aqui com a Mauri Esberard, e a última pauta que fiz com a Mauri, ali presidente da SEDAIA, né? Ali o pessoal do DAE reclamando muito das quedas de energia no DAE. Isso tem uns 2 anos, né? Eu acho que a Equatorial ainda não estava no comando, era a Enel.
1: Não estava, mas ela inaugurou uma subestação nova no DAE. O DAE deu uma equalizada boa, tem uma estação.
0: Que bom, que bom.
1: Subestação nova.
0: Aí ele estava me dizendo isso, mas então quer dizer que essa situação no DAE já está resolvida, então?
1: A princípio, sim. Não ouvimos mais reclamações, não.
0: Legal, bom saber então que a Equatorial está fazendo a sua parte, e fico contente em saber. Você teve, inclusive, na inauguração desse. É um posto de atendimento dentro do
1: Jaé. A nossa dúvida, Geraldo, é que nós estamos num período de baixa, de investimentos, os empresários estão retraídos. A hora que esse país retomar, e se Deus quiser vai retomar, se a nossa infraestrutura vai suportar, essa é a dúvida. Não sei se você entendeu, hoje nós temos uma infraestrutura, a Equatorial está atendendo, mas os movimentos são muito tão fracos.

0: indústrias não estão trabalhando 100% da carga, o comércio está com 20% a 30% de lojas fechadas. A hora que tivermos uma retomada, a Equatorial tem que estar pronta para nos atender. Essa é a expectativa, né?
1: Certo. O comércio presencial, você acha que ele está diminuindo mesmo? É uma tendência?
0: Não, Geraldo, é uma tendência. A gente acompanha os estudos, 25% hoje do comércio é pela internet. Isso não quer dizer que vai acabar o comércio presencial. Muita coisa você quer experimentar, quer usar, quer pegar. Eu acho que não vai acabar. Eu acho que os lojistas, principalmente o que eu acompanho lá no shopping, Geraldo, eles estão se adequando. Eles anunciam os produtos dele na internet. A Magalu, por exemplo, ela vende 25% e o pessoal retira na loja física dela. Ela tem esse movimento, né? Você compra, vai lá e busca. Então, não vai acabar, não. É um movimento de mudança. A nossa geração, eu, você, quem tem na nossa idade, já viu muitas mudanças aí e o mundo não acabou. Eu acho que não vai acabar o comércio.
1: Você falando em idade, rapaz, eu tô me lembrando aqui. Vou até te perguntar, tô com 5.9. Você quando atravessou essa semana que vem, na quarta-feira, 9 de setembro, 6.0, rapaz. Tô com medo de alguma crise existencial me pegar, viu?
0: Tinha um artista famoso que dizia o seguinte, não briga com a idade. Você não briga com ela e ela não briga com você. Toca a sua vida, certo? Não fica preocupado com a idade.
1: É, mas tem gente que entra em crise. Eu quando fiz 30, entrei. Aí depois eu esqueci disso. 40, 50, agora não tô tenso, não. Que vença, só não tem um jeito de ficar velho, é morrer antes. Essa que é a grande verdade,
0: exatamente,
1: né?
0: Exatamente.
1: Vamos de hora aqui no nosso almoço. 1:06 na tarde quente de sexta-feira, na Nova FM. Chegamos com Anastácio Apóstolos Dages. Pois é, eu quero pedir a você que está na nossa sintonia aí pelo rádio, né? 87,9, que entre no YouTube com o celular, procure aí Rádio Nova FM Anápolis, clica no ícone de inscrito, faça suas questões aí para o Anastácio Apóstolo Dado. Inclusive tem aqui o Maurício Menezes, ele tá falando centro, né? Quando a rua Firmo de Velasco, te perguntando, o Anastácio, se essa situação toda, né, envolvendo essa corrupção em Brasília, eu acho que ele já até respondeu, viu, Maurício? Acaba afetando a moral do empresariado no geral.
0: Sabe o que me preocupa, respondendo, é o seguinte, nós que somos velhos, a gente tá falando de idade, nós já vimos tanta porcaria nesse país, Geraldo, isso não nos abala, a gente fica indignado. Me preocupa muito, Geraldo, essa geração nova, por exemplo, nós passamos o Sinduscom para os meninos novos que eu digo da faixa dos 40 anos, a CIA para os meninos novos, a federação, essa geração nova, talvez eles fiquem, eles não podem desanimar, sabe? Esse país não pode desanimar. Um exemplo que a gente tem que ter muito cuidado aqui, Geraldo, foi com a Venezuela. A classe média e a elite foram embora para Miami, largaram o país, virou aquela favela. Esses meninos nossos não podem ter vontade de ir embora, não. Eles têm que ficar aqui, lutar e brigar. Então me preocupa muito essa crise, esse desânimo nas novas lideranças. As velhas lideranças, nós já vimos isso, a gente sobreviveu e a gente sabe que vai sobreviver. Tomara que esses meninos novos não desanimem, né? E sejam. Nós precisamos de gente, Geraldo, que lute e brigue. E como eu te falei, mostre para os políticos que eles têm que nos temer, eles não têm que nos respeitar, não. Eu não quero ser respeitado, não. Eu quero que ele tenha medo de mim. Tá certo? O que tem mais. Então, é isso. A gente vai passar por essa crise e tomara que isso não abale o moral da nossa juventude aqui no Brasil.
1: E você tem um fã-clube aqui na nossa conexão. Inclusive, já falei aí, ele inclusive está na nossa sintonia agora, do alto dos seus 86 anos, concordando contigo, aqui no tá onde mesmo? Na Alexandrina. O doutor Derval Bonfim, delegado já aposentado, ele que sempre disse que se Anápolis tivesse mais uns 5, igual você, seria mais rica que Goiânia.
0: Obrigado.
1: Ontem eu anunciei que você viria aqui, né? O meu amigo, cadeira cativa aqui do programa, foi ex-executivo, né? Da Caixa, foi superintendente, o Edeilson Martins, ele aqui no programa Pensa Fora da Caixa, né? E aí, na hora que eu te anunciei, ele até pediu, eu conheço bem o Anastácio, e quando o Anastácio estava no comando da CIA, era diferente a CIA. Tô achando que tá desanimada essa rapaziada que tá lá agora.
0: Exatamente.
1: O Anastácio era um ano, era toda hora evento com o Marconi, era um monte de gente importante na CIA. Era muito mais movimentada nas palavras do Edeilson, né?
0: E vou te falar, esses políticos tinham medo da CIA. Tinha medo da CIA. Não, eu não quero, vou repetir, né? Eu não quero ser respeitado, não. Eu quero que como eu pago o salário dele e eu preciso ser atendido pelo Estado, ele tem que temer a posição da associação, não é do Anastácio, é da associação. Nós falamos lá, Geraldo, a CIA hoje, ela tem, arredondando aí, mais de 2.000 associados CNPJs. 2.000 empresas, desde uma floricultura até a Caoa, eles estão dentro da CIA. Então é esse público que o político tem que respeitar e temer. Ele tem que temer a gente antes de fazer porcaria, antes de fazer besteira. Isso no Brasil está deixando de acontecer, né? Eu me lembro, Geraldo, quando eu nos primórdios da CIA, o governador despachava dentro da associação comercial.
1: Lembro disso.
0: Dentro. A base aérea, Geraldo, o comandante usava o nosso último andar lá para montar seu comando. A gente era muito respeitado, o pessoal via, aqui é a casa do empresário, vamos atender os empresários. Esse era o pensamento da época. Hoje o prefeito, olha, o último prefeito Roberto Noir foi uma vez na associação.
1: Eu ia tocar nesse assunto, e o atual prefeito não foi nenhuma.
0: Nunca foi. Aí ele bate foto com o presidente da associação, almoça no restaurante, mas lá na associação mesmo, para ouvir os empresários, para debater, ele nunca foi. Nunca foi, né? Já está com 2 anos de mandato. Aí o empresário não consegue se manifestar. Ele acha que está tudo bem. Não está tudo bem.
1: Agora, já que você está falando assim, meu novo parceiro aqui, novo não, né? Já tem uns 8 meses que está aqui comigo, a Pamonha Pura, o Jackson Alves, o jovem Jackson Alves, fala a mesma coisa que você. Dia desse, trouxe ele aqui no programa, mas conversando lá dentro da Pamonha Pura também, ele me disse, ontem o prefeito esteve aqui, Geraldo. Eram umas 11 da noite, ele gosta mesmo de andar, né? O Dominguinho até apelidou ele de, né, vampiro, né? Aí, que acontece? E ele disse que estava cheio, né, dos correligionários, para não chamar outro nome, né? Que não quer puxar, né? Nenhuma encrenca, mas assim, ele querendo, né, ter um instante a sós com o prefeito, para inclusive isso aí que você está falando, conversar de empresário para, né, gestor público, coisa e tal, mas disse que não teve oportunidade e que a única preocupação do Márcio é realmente ficar ali fazendo vídeos para o TikTok.
0: Então é isso. Nós precisamos mudar o modelo de negócio desse país. As associações têm que se fazer respeitar, têm que chamar esses camaradas na chin, levar eles para um debate, Geraldo, e fazer perguntas sérias, sabe? Não ficar floreando. Teve um candidato do PT que foi na CIA essa semana, só pergunta para levantar a bola dele. Não
1: precisa, eu vi isso mesmo.
0: Não precisa fazer pergunta.
1: Luiz pra... César Bueno.
0: O senhor vai fazer por Anápolis? Você acha que ele vai dizer, não, eu vou ferrar Anápolis? Ele vai dizer isso? Então, assim, tem que fazer perguntas mais diretas e tem que, no meu tempo, Geraldo, a gente registrava em cartório os debates.
1: Olha só.
0: Porque a gente cobrava dos prefeitos, tá aqui, ó. Você prometeu isso, isso, isso.
1: Você faz um negócio desse hoje em dia, você acha que iria ser recebido de que forma, hein?
0: Não sei. Quando o Roberto Naves assumiu o primeiro mandato, nós entregamos para ele 10 pedidos que nós tínhamos feito pro prefeito anterior. E não tinham sido cumpridos nenhum.
1: João Gomes.
0: E nós entregamos para ele, tá aqui, ó, são 10 pedidos da associação. Quando ele foi pro segundo mandato, ele já tinha feito uns 2 ou 3. Mas quando ele saiu, continuou a mesma coisa.
1: Mas quer dizer, na primeira gestão você tava lá como secretário, não é isso? Mesmo assim não conseguiu fazer.
0: Não, ele fez 2 ou 3 coisas. Fez. Nós criamos o CEITEC ali no Parque Ipiranga.
1: Muito bom, que agora sucateou, né? Não, virou, até a postura tá lá agora.
0: Virou um órgão da prefeitura, né? Mas assim, conseguimos algumas coisas assim. Mas eu quero dizer que entra prefeito, sai prefeito, as demandas são as mesmas, né? Então tem que ser mais incisivo nos debates, tem que mostrar para ele que nós vamos cobrar. Né? Outra coisa que eu fazia muito, Geraldo, e não estão fazendo, toda reunião da CIA quarta-feira tinha a imprensa presente. Tinha a Rádio São Francisco, tinha a Rádio Imprensa, porque a imprensa é o quarto poder, é a imprensa que provoca e cutuca o prefeito. Só que eles aprenderam com o tempo, alguns prefeitos, não foi esse só eu não. Se você for 3 ou 4 para trás, eles começaram a comprar rádio e começaram a pagar a rádio ali. Então nós não temos oposição séria na imprensa radiofônica de Anápolis. Nós não temos. Não é 100% que eu estou dizendo.
1: Agora eu vou te dizer, isso aí já do atual prefeito nem isso, viu? Ele acha que a imprensa é o TikTok e Instagram.
0: Mas então faz falta uma imprensa séria. Faz falta uma imprensa séria.
1: E a gente tem que reconhecer em todos os segmentos, até estava uma pessoa que foi quem, não me lembro, dizendo, né, do que o Marconi sempre teve um olhar muito voltado para Anápolis. Esse governador que você está falando, que despachava da CIA, logicamente é o Marconi.
0: O Marconi.
1: E aí eu peguei e falei, olha, para a imprensa também, o Marconi foi muito bom. Ele respeitava, ele soube como tratar a imprensa. é outra vertente positiva a favor do Marconi.
0: Eu acho uma injustiça o que estão fazendo com o Marconi, eu não estou fazendo campanha para ele, não vou declarar meu voto, mas é uma injustiça, porque foi um dos governadores que mais investiram em Goiás, que mais criaram em Goiás. Eu vou te dar um exemplo, Anápolis. Eu estou na Associação Comercial já vai fazer uns 30 anos, eu era um mero diretor e eu me lembro do presidente nosso, Deocleciano Moreira Alves.
1: Lembro demais.
0: Pedindo.
1: Lires do Campo.
0: Pedindo, na época, a Anápolis precisava ter um centro de convenções, governador, porque os nossos hotéis são da década de 60. E o Marconi, com o pedido da Associação Comercial, depois passou por Wilson de Oliveira essa demanda, que foi um bom presidente também, construiu o centro de convenção, Geraldo. Os hotéis da cidade passaram da década de 60 para. Nós temos hotel 6 estrelas, se o pessoal não sabe. Temos hotel 6 estrelas. Então, os hotéis deram uma arribada. Foi uma obra do Marconi. É uma injustiça, eu acho, deixar aquele equipamento jogado lá. Aí passou um prefeito, passou um governador, passou 2 mandatos e aquele ficou jogado. E agora vai virar a prefeitura. Isso é uma injustiça.
1: Mas será que vai em frente mesmo isso? Não é possível.
0: Geraldo,
1: um
0: mesmo
1: desse.
0: Que não vá, aquilo foi. Mas
1: queriam fazer rodoviária lá, né?
0: Aquilo foi projetado para trazer renda para o município. Para que renda? Hotéis, bares, restaurantes, táxi, porque cada evento lota os hotéis, lota, né? Aquilo foi gerado para trazer renda para o município. Aquilo está parado há mais de 10 anos. Que renda? Só traz despesa para o município.
1: E essa rede hoteleira, Anastasio, como é que está?
0: Nós temos preço aqui, os preços dos hotéis aqui são baratíssimos. Por quê? Porque não tem demanda. Não tem demanda. A demanda que tem é pequena para uma cidade de 400 mil habitantes.
1: 424 mil.
0: Que tem o maior distrito industrial do Centro-Oeste e um maior centro de convenções do Centro-Oeste que não é utilizado. Então, é um crime. É um crime as associações não se manifestarem para aquele centro de convenção virar centro de convenções. Aquilo foi um pedido dos empresários. Aquilo não foi um presente. Aquilo foi uma pressão dos empresários na época. Foi entregado um documento para o governador, na associação, está em ata. E agora está lá jogado e ninguém fala nada. A gente precisa. Nós estamos numa
1: paz. Não pode dizer que o Caiado não fez nada, não.
0: Não fez.
1: Tirou os letreiros.
0: Não, derrubou o letreiro. E fez show do Gustavo Lima. Como se show do Gustavo Lima enchesse hotel aqui em Anápolis e trouxesse renda para o município. Então, Geraldo, nós estamos. Vamos voltar agora ao início da conversa, o que está acontecendo em Brasília. É o mesmo que está acontecendo em Anápolis, e é o mesmo que está acontecendo em Goiás. O cidadão, a imprensa os empresários estão calados, não estão se manifestando como deveriam se manifestar. E aí a gente vai vivendo à mercê do que eles fazem, do que os políticos fazem. Eu costumo dizer, a gente engole um sapo. E você engolir um sapo, vê aquele centro de convenção abandonado, virando rodoviária, aquilo para mim engoliu um sapo. Eu, como empresário, fico ofendido com isso.
1: Ai, me lembrei agora de 89, rapaz. Menino que era, e vendo ali aquela eleição que teve candidato a rodo, né? E um deles era o Leonel Brizola. Brizola ficou no primeiro turno, naquela época já tínhamos ali, né? O segundo turno. E ele disse exatamente isso aí que você está dizendo, passado-se aí quase 40 anos, Anastasio, que ele ia ser obrigado a engolir um sapo barbudo, que é o Lula, né? Aí estamos engolindo isso até hoje,
0: tamo,
1: né?
0: Engolindo.
1: Agora, essa questão que você já levou de volta para Brasília o assunto, essa foto, Anastasio, ali no almoço que tivemos agora há pouco, você me dizendo, e eu tava na dúvida, aí depois que você me falou assim, rapaz, depois eu vou fazer uma pesquisa, porque você me disse que foi uma foto realmente com o testemunho do fotógrafo
0: já,
1: do
0: Já saiu na Rede Globo hoje, o próprio fotógrafo deu uma longa entrevista contando como é que ele capturou aquela foto. Tem várias fotos, aquela foi a principal. É verdade.
1: Gilmar assim. Mendes, o próprio Moraes dando risada.
0: Aquilo,
1: né?
0: É um escárnio, porque eu vou te falar, no meio de uma crise, você tinha que estar trancado na sua sala e fazendo reunião e falar, ó, como é que nós vamos resolver isso, como é que vamos pacificar o Brasil, porque isso traz, Geraldo, olha, isso traz uma incerteza na área dos negócios. Quem tem dinheiro para investir, segura. Porque como é que vai investir num país conturbado desse? As fábricas não ampliam, quem tem dinheiro parado, quer construir, não constrói, o país está parado esperando ver o que vai acontecer. Isso traz prejuízo para a nação. Isso é extremamente ruim para o país. Um grupo desse, né, de elite, fazer um escárnio desse com a gente.
1: Agora, porque estamos vivendo em tempo de internet, inteligência artificial, a gente tudo que olha assim, meu Deus, será que é de verdade mesmo? Porque tá fácil montar hoje em dia, né?
0: Tá, ixi, tá demais. Mas aí, a foto eu te garanto que é verdadeira.
1: Isso tem um significado do quê? Que esse pessoal acha que não vai dar em nada, né?
0: Exatamente. É o que transmite para nós, né, Geraldo? Tanto que o André Mendonça saiu pela porta da frente, com a cabisbaixo, o fotógrafo

0: Tanto que o André Mendonça saiu pela porta da frente, com a cabisbaixo. O fotógrafo pegou ele e pegou essa turma rindo. Isso gera uma... Geraldo. Ele não é um ministro supremo? Ele não tem que analisar? Se um de nós fizesse o trabalho dentro da lei, era outro país, né? Processo contra o Vorkaro.
1: Eles querem achar alguma coisa?
0: Não,
1: né?
0: Querem, mas olha, tem muita gente que o Vorkaro forçou encontros. Ele não era investigado na época. Ele foi investigado e foi preso agora há menos de um ano, né? Então, agora vão achar pelo em ovo, né?
1: É. Ele disse que está sendo pressionado na cadeia lá, né? O Anastácio ameaçado, coisa e tal.
0: Eu tenho uma teoria que ele vai esticar essa delação dele até acabar a eleição.
1: Mas diz que faz questão da delação, o diretor da Polícia Federal.
0: Tá fazendo teatro porque a esperança dele é o Lula ganhar a eleição e vão esquecer ele igual esqueceram a Lava Jato. Você não lembra mais da Lava Jato? Os caras que devolveram dinheiro, os caras que foram presos. Você não lembra mais, ninguém lembra nem o nome do... Geraldo, a gente não lembra nem o escândalo dos velhinhos do INSS.
1: Eu estive aqui, você sabe com quem? Delúbio Soares.
0: Aqui?
1: Aqui teve comigo tem um mês e alguma coisinha. Pediu, inclusive, né, o assessor dele, o Jaléu Valverde, pediu pra ser entrevistado aqui por mim. Aí trouxe ele aqui, rapaz. Aí eu nem ia tocar no assunto, porque me pediu pra... não sei o quê. Edeilson, se der pra eu participar da entrevista também, que aí trouxe Edeilson. Aí o camarada, na hora que eu avisei que Edeilson vinha, já queria embarreirar, sabe? Não, vai deixar o nosso candidato a deputado federal, vai deixar na Berlinda aí, porque você foi muito bem indicado aqui pelo Jarléu, também pelo Elber Sampaio, não sei, tá, beleza. Aí num determinado ponto da entrevista, Edeilson veio também, determinado ponto, ele mesmo tocou no assunto Lava Jato. Era o tesoureiro, que foi preso, que é isso, que é aquilo outro. Aí num determinado ponto, eu toquei no nome do Roberto Jefferson, né? Aí ele perguntou, e quem é Roberto Jefferson hoje? Nós estamos onde devíamos sempre estar, né? O Roberto Jefferson não existe mais, não existe. Quer dizer, acaba caindo realmente no esquecimento,
0: não,
1: né?
0: Você quer ver o Toffoli com o resort dele? Alguém lembrou de falar isso? Vocês nem lembram mais do escândalo do resort dele? Que foi esse ano.
1: Sim, lógico.
0: Os velhinhos do INSS, a gente não sabe que fim deu, né? O governo pagou, mas não recuperou o dinheiro roubado, quer dizer, pagou com o nosso dinheiro. Então, assim, o medo é esse escândalo agora, do Moraes, também cair no esquecimento, que não devia. Não devia. Vou te contar um caso rápido.
1: Mas agora você me falou uma que eu fiquei surpreso. Você tá achando que no empresariado tá diferente dessa vez, né?
0: Não, eu tô vendo indignação. Não sei se vai ter repercussão isso mais na frente, né? Olha, quando eu assumi a CIA, no primeiro mês, um grande empresário, não vou citar o nome, lá do Daia, estava sendo achacado pela Codego, estava sendo chantageado. E ele foi lá na minha sala e falou: Anastácio, amanhã eu vou queimar uns pneus lá na entrada do Daia. E eu quero que você vá comigo. Geraldo, aí nós conversamos com ele, nós intermediamos, nós resolvemos o problema dele na Codego, que a função da CIA é essa. Mas eu me arrependo amargamente de não ter ido queimar pneu naquela época. O que nós temos que fazer hoje é queimar pneu, fechar a rodovia. Desobediência civil. Nós estamos sendo maltratados demais. Nós estamos pagando imposto, nós estamos tendo carestia, os preços estão subindo, os nossos funcionários. A gente acha que paga muito e eles recebem é pouco, porque você sabe que o salário do funcionário eu pago o dobro.
1: Sim, né? Sim.
0: Uma parte vai para o governo, vai para o funcionário, mas o funcionário acha que ganha mal e eu acho que eu pago muito. Então, assim, eu acho que devia ter uma reação da sociedade. Está na hora da gente queimar pneu na rodovia, como esse empresário quis fazer na época.
1: É, com certeza. Bom, a hora a gente confere aqui no nosso almoço. É um programa de rádio, né? Vai amanhã, inclusive. Você acompanha o corte do podcast com o Anastácio Apóstolo Lajos. 1h22. Vamos seguir. Ainda temos mais um tempinho aqui com o Anastácio. Na nossa conexão, começa a chover em Anápolis, hein, rapaz? Oh. E tá precisando, né? Trovoada, chuva em quase toda a cidade. Falar um pouquinho aí de coisa bastante positiva, já que a gente fala só de, né, até o momento, de coisas muito negativas. Mas o Condefesa, a quantas andam aí, o grande Anastácio?
0: Olha, ontem nós tivemos... O Condefesa não para. Não para. Nós estamos um pé em Anápolis, um pé em Goiânia. Nossa sede é a CIA e a nossa base é a Federação das Indústrias. Ontem nós tivemos um grande evento na Unialfa do seu José Alves, né, da Vitamed, da Coca-Cola. Tivemos um evento com os estudantes, uma palestra do Ministério da Defesa. Vamos ter outra dia 17 agora. O Condefesa não para. Nós tivemos um evento muito importante, Geraldo, e eu te convidei há cerca de uns 10, 15 dias na Uni Evangélica. Nós fizemos um convênio com a embaixada da Suécia e estamos mandando alguns estudantes.

0: estudantes fazer intercâmbio na Suécia. Estamos fazendo um intercâmbio. União Evangélica e as universidades suecas. É, dentro daquele planejamento nosso de investir em inovação, tecnologia, atração de empresas modernas, você sabe que... por que que nós estamos namorando a Suécia, Geraldo? Porque a Suécia...
1: Os Gripen, né?
0: A Suécia quer implantar um centro de distribuição.
1: Você não me convidou dessa vez da União Evangélica, não, rapaz.
0: Convidei dentro do grupo de imprensa.
1: Ah, é? Eu não estou participando desse grupo, não.
0: Vou lhe mostrar aqui. Tá bom. Quando acabar, eu lhe mostro.
1: Me adicione.
0: Olha só, a Suécia tem um projeto de fazer um hub de fabricação dos Gripens para América Latina. E nós estamos fazendo um lobby danado para que seja em Anápolis. Já que vai fazer no Brasil, que faça em Anápolis. Então, estivemos com a embaixadora da Suécia uns 2 meses atrás. Tivemos agora esse evento com a embaixada aqui na União Evangélica. Então, com defesa não para, não, sabe, Geraldo? Todo mês nós temos. Como está um ano eleitoral, a gente está voltado mais agora para as universidades, as nossas palestras. Mas nós tivemos aqui, ó, vou te falar esse ano com quem nós tivemos. Tivemos com a embaixadora dos Estados Unidos. Tivemos com o general Mourão, o vice-presidente. Tivemos com o Luiz Eduardo Olianz e Bragança, deputado federal. Tivemos com o ex-governador Irapuã Costa Júnior. Nós temos palestras na FIEG de alto padrão.
1: E a sueca lá?
0: A embaixadora da Suécia.
1: Você falou dos Estados Unidos.
0: Não, as duas.
1: Em janeiro, dos Estados Unidos.
0: Em janeiro tivemos com a embaixadora dos Estados Unidos e agora, o mês passado, tivemos com a embaixadora da Suécia. Na FIEG, nós tivemos palestras do Coppola, falando sobre eleições, tivemos palestras do presidente da Quest, que é uma empresa que faz as pesquisas.
1: Sim.
0: Tivemos com da Paraná Pesquisa e vamos ter dia 9 agora, o Geraldo, o Maílson da Nóbrega dando uma palestra. Então, assim, a parceria da FIEG com o Condefesa, com a CIA, não para. Nós estamos se mexendo direto.
1: Legal, eu tô vendo aqui, Anastasia, é uma notícia que eu já tenho algum tempo que eu a coleciono. Eu queria ouvi-lo sobre ICMS com alíquota de 4% para produtos de defesa de Goiás, né? Esse é o valor das operações com aeronaves, inclusive VANT, né? Que são os veículos espaciais, sistema de aeronaves. O que que é isso? ICMS aumentando aí para esses produtos, é isso?
0: Não, essa é uma história muito bonita, viu, o Geraldo?
1: Esse é o convite que você...
0: Não, você tá no grupo. Mas
1: eu tô no grupo, rapaz.
0: Tá. Vou abrir aqui depois.
1: Tá.
0: Geraldo, a história é a seguinte, é bem rápido. Eu era presidente da Associação Comercial, o ministro da Defesa na época, Raul Jungmann,
1: me ligou,
0: eu não conhecia, me ligou e falou, Anastácio, nós temos uma base de foguetes em Formosa, que é o Forte Santa Bárbara, e ele vai ser transformado numa base de mísseis. Hoje nós temos mísseis no Brasil, Geraldo. Nós fabricamos mísseis com alcance de 3 mil quilômetros. Nós temos tecnologia. Bom, mas essa é outra história. Nós vamos...
1: Infelizmente faleceu, né, rapaz? O Jungmann, né?
0: Faleceu.
1: Faleceu esse ano. Foi no dia 13 de janeiro.
0: E o ICMS de Goiás é 17% para produtos de defesa. O que são produtos de defesa, Geraldo? Do alfinete ao foguete. Tudo que é usado pelo Ministério da Defesa é considerado produto de defesa. Não quer dizer que seja arma. Se você tiver um veículo blindado, ele é um produto de defesa. Então, são vários produtos, não é só arma. Bom, e ele queria reformar o Forte Santa Bárbara, eles iam comprar equipamentos, materiais, e o nosso ICMS é 17%. E São Paulo era 15%. E a ideia era talvez investir num estado que tivesse ICMS mais baixo. Vocês conseguem baixar isso aí para 4%?
1: Nossa!
0: Aí eu falei, ministro, manda uma equipe aqui que a gente vai falar com o governador. Liguei para o governador, presta atenção na frase, eu liguei para o governador e ele me atendeu. Coisa que hoje você não... é impensável. Governador, tem uma equipe de Brasília, marcou a data, Geraldo. Vem uma van de Brasília com 3 técnicos, sentamos com o governador, eu, os diretores da CIA, olha a importância de ser tão empresariado, né? Sentamos com o governador e o pessoal de Brasília. E eles explicaram, ó, vamos construir o forte, tá? Vamos gastar tantos bilhões, eu não me lembro o número exato agora. Aí o Marco falou, hoje eu tenho quanto por cento desses 17 bilhões? Ele falou, o senhor tem zero. O senhor tem 17% de imposto, tem estado que tem. E se eu baixar para 4, o senhor tem 4% de tantos bilhões.
1: Olha só.
0: Ele fez o requerimento, mandou para aquele deputado, Carlos Antônio, na época era deputado. Isso foi em setembro. em dezembro.
1: O nosso radialista.
0: Radialista. Em dezembro, Geraldo, acabava com validação fiscal. Quem deu o incentivo deu, quem não deu, não deu. Isso na época. Em setembro ele mandou, em outubro o deputado foi o relator, em novembro saiu a lei dos 4%. Goiás hoje é um único estado, o forte foi construído, foi transformado em base de mísseis, alta tecnologia, geralmente tem visitas nossas lá, guiadas, é um negócio de outro mundo. E nós fomos homenageados, a Associação Comercial foi homenageada na Fiesp em São Paulo, nós temos lá, Geraldo, na reunião do Condefesa de São Paulo, nós temos 15 minutos todo mês.
1: Olha.
0: No Condefesa de São Paulo. Então, olha, Anápolis, o reconhecimento, o pessoal reconhece Anápolis. Foi um trabalho do governador Marconi, mas ele ouviu os empresários, ouviu o pessoal de Brasília, fez a lei, a obra saiu. Hoje o Forte Santa Bárbara é um dos três pilares que nós temos, três pilares em Goiás, Geraldo, de um polo de defesa futuro. Nós temos a base aérea de Anápolis, a base aérea é um polo, é um pilar, temos o Forte Santa Bárbara e temos o COPESP em Goiânia. O que é o COPESP? É a elite da elite do Exército Brasileiro, os Kid Pretos que saiu na mídia, é o Centro de Operações Especiais do Exército. Então, foi uma luta nossa, da Associação Comercial com Defesa, mas nós tínhamos governador. E você sempre tem um conceito da defesa, não foi nós que criamos, foi o Ministério da Defesa. Existe um conceito chamado tríplice hélice. Quando a tríplice hélice funciona, uma cidade se desenvolve, um estado se desenvolve, um país se desenvolve. O que é a tríplice hélice? É a junção do governo com os empresários, com a academia, as universidades. Então, quando você tem as universidades interligadas com os empresários e o governo, a coisa anda. Esse ICMS de 4%, o Forte, por exemplo, foi um exemplo claro de uma tríplice hélice. Hoje, nós temos no Condefesa a UEG, a Unievangélica, a Unialfa, temos 4 a 5 universidades conosco dentro. Temos os melhores empresários de Goiás. Nós temos os empresários de Anápolis, de Goiânia, mas não temos o governo. O prefeito transformou o nosso CEITEC num depósito de RH, o governador nunca veio na Associação Comercial, então a tríplice hélice está quebrada. Então aí a gente não consegue transformar. Há uma semana atrás, num discurso inflamado, que nós não temos que trazer a NASA para Goiás, não, nós temos que agregar valor à nossa soja. Isso é um erro.
1: É, com certeza.
0: Isso é um erro, Geraldo. Olha, exportar soja não é um erro, é uma glória para nós, o que está sustentando esse país. Mas nenhum país no mundo se desenvolveu exportando commodity, minério de ferro, só nenhum país desenvolveu.
1: Você sempre bate nessa tecla.
0: Você vende suas riquezas, mas você não traz. Nós não desenvolvemos aqui. Nós compramos carro elétrico da China, computador lá de Taiwan. Aí você exporta um navio de soja para trazer meia dúzia de carro elétrico. Nós temos que dar um choque. Então, esses 4% foi um exemplo de visão de Estado do nosso governador na época.
1: Legal. Só pra gente fechar, muita gente vê de forma pejorativa com defesa, né? Nossa, salvo engano, você me disse que teve manifestação numa
0: não,
1: última...
0: é que esse nome assusta um pouco, né, Geraldo? Quando nós inauguramos com defesa, a reunião inicial tinha gente com cartazes lá, abaixo a guerra. Teve gente que subiu na associação para protestar, mas não tem nada disso. O Condefesa foi criado pelo governo federal. O Ministério da Defesa quer conversar com as indústrias. Ele quer. Como é que ele conversa com as indústrias? Ele obrigou, entre aspas, cada federação a criar um Condefesa. Então, nós temos 26 Condefesas no Brasil. Esses Condefesas são o modo de conversar do governo com os empresários. Vou lhe dar um exemplo agora, de um mês atrás. Me ligou o Ministério da Defesa, eu sou o presidente do Condefesa, nós precisamos de 5 mil doses de insulina. Eu liguei para o presidente do sindicato farmacêutico, lá em Goiânia, e coloquei ele em contato com o Ministério e eles fizeram um negócio. Esse é o papel do Condefesa, fazer o governo conversar com os empresários.
1: É. Bom, hora da hora aqui no nosso Amor da Hora. 1:33 na Nova FM, no dia que recebi por aqui, empresário, sempre muito dinâmico, versátil, Apóstolos, né? Anastácio Apóstolos Dágios, recebeu Anastácio com toda certeza, é uma forma assim de exaltarmos você. Anastácio, muito obrigado novamente pela gentileza de atender o meu convite e fica para até uma próxima, tá?
0: Geraldo, uma honra estar tendo essa conversa contigo e com seus ouvintes, muito obrigado, viu?
1: Legal, a gente vai continuar até as 2, o Anastácio, numa próxima vez com a gente aqui e claro, como volto a dizer, receber o Anastácio Apóstolos Dágios e falar sobre progresso, sobre trabalho, é sempre uma forma de exaltarmos, acima de tudo, você.

0: Bom, vamos embora então, né? Tivemos aí a participação do Anastácio Apóstolos Dars aqui na nossa conexão, conversando com o Anastácio, falando, né, sobre tudo, sobre trabalho, sobre desenvolvimento, também sobre negócios, né, sobre política. Faz parte do nosso chovendo e chovendo bastante na nossa nata, aqui pelo menos nas imediações da Rádio Nova FM, na Vila Santa Maria de Nazaré, no Jundiaí. Chuvinha, né, molhada mesmo, né? E que bom, né, gente? Claro que para o caso do Anastácio Apóstolos Dars não é bom, não, porque, né, tá com construção, coisa e tal, mas no geral, com certeza, uma chuva molhadeira, sendo muito bem recebida nessa tarde, né, que agora ficou fresca, né? Uma tarde, o calor tá demais, né? Você viu que já deu uma queda acentuada na temperatura, marcando em média 27 graus agora na nossa Anápolis. Você vê que no começo do programa a sensação térmica que eu falei chegava a quanto que era mesmo? 31 graus, né? Com a sensação térmica de 33 graus. Ainda bem que já deu uma, né, uma refrescada, com toda certeza. E a gente vai seguindo com o nosso almoço até daqui a pouco, até as 14h, trazendo ainda muita informação para você aqui que continua na nossa conexão. Vamos de hora, 1h38.
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11: Junta um pouco do Geraldo com a sua audiência. 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
1: É hora. Por isso, 1h43, portanto, faltando 17 minutos. Eu fico encabulado o seguinte, né? Ninguém diz que segunda vai ser, né, a comemorar, né? Mas serão 224 anos, né? As beiras do Rio Ipiranga em São Paulo, que dão 204 anos. E o que que você acha, hein? Brasil realmente. Inclusive, quero lembrar você que está na nossa sintonia aí pelo rádio, né? 87 no portal radios.com.br. Que entre aí no YouTube, gente. Vamos inflamar essa audiência aí no nosso YouTube. É sempre um prazer muito grande poder contar contigo aqui na nossa. Portanto, faltando para as 14h, as notícias, né? Comércio civil, nem afirmando que os filhos ou crianças conhecidas foram vítimas, nem afirmando que captou o vídeo ou nenhuma informação que permitisse identificar o suposto veículo. Trata de um boato aí, e isso não diminui os cuidados, que os adultos responsáveis. Foi ontem aqui em Anápolis, frequentando uma praça, né? E, né, avisaram ali, eu acho, com a viatura da Polícia Militar, e a coisa agora serve de alerta, né? Que tome todo cuidado possível, né? Quando estiver passeando com a sua criança, não solte a mão, não deixe à vontade, porque pode acontecer uma coisa dessa e, né, descambar para algo mais grave, né? Uma morte, né? Um acidente grave, alguma coisa. Mas é isso aí. A hora a gente vai conferindo aqui no nosso almoço. 1h46, portanto, 14, faltando para as 14, para as 14h. Sigamos com o nosso almoço é da hora. Crise no SDF se agrava e Mendonça pede afastamento de Moraes. Disse mais cedo aqui, né? Na presença do Anastácio Apóstolo dos Dágios, né? Que a crise dentro do Supremo Tribunal Federal subiu mais um degrau ontem, né? Ontem, que foi quinta-feira, né? Afastamento de Alexandre de Moraes do STF. A iniciativa ocorreu poucas. Clima de guerra, hein? Na petição, inclusive, Moraes apontou forte favorecimento a grupos políticos na condução das investigações relacionadas ao uso. O conflito se intensificou depois que Mendonça retirou o sigilo banqueiro do Banco Master. O presidente do Supremo, né, decidiu colocar os fatos e determinou que Moraes, Mendonça, o procurador-geral da República, agora é algo incomum. Ministros da mais alta corte do país, um contra o outro, né? Enquanto o próprio presidente do Supremo. Quando a crise chega ao ponto de um ministro pedir o afastamento, quem deve estabelecer os limites, hein? O caso Master deixou de ser apenas para a capacidade do próprio Supremo de investigar a si mesmo com transparência. Torcer, né, para que se chegue a um bom termo, que se bem que a gente acha maior e ver o que se resolve aí, porque esse nosso Supremo, tarde de sexta.
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5: Vamos seguindo então aqui no nosso Almoço da Hora da Rádio Nova FM. Na tarde de hoje, essa maravilhosa Anápolis, estamos sim aqui no nosso Almoço da Hora.
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7: Nosso almoço é da hora aqui pela Rádio Nova. Recebi hoje o amigo, né? De nascença, né? No empreendimento. E sempre muito dinâmico, teve que sair, né? Tá com uma obra aí e no caso dele, né? A chuva não é boa não, mas pra gente é bom demais, né? Eu amo chuva, rapaz, eu quando vejo assim é uma benção, né? E quem duvida de Deus acaba acreditando, né? Porque é só de Deus mesmo, a chuva, né? Tudo de muito bom. Chuvinha caindo nesse momento aqui na nossa amada, graciosa e agora refrescante Anápolis, né? Notícias chegando sobre o trânsito de Anápolis, hein? Pois é, deverá passar aí a ser monitorada em tempo real até o fim de setembro, né? Por meio de uma nova plataforma que permitirá identificar ocorrências e acompanhar as condições das vias com mais rapidez. O sistema será integrado aos quase 30 equipamentos de fiscalização eletrônica recém-instalados aqui na nossa cidade. A tecnologia também terá, né, a integração com o Google Cloud, o Waze e o Gemini. Pois é, permitindo aí, inclusive, que informações sobre o trânsito sejam reunidas em uma única plataforma e utilizadas pelas equipes responsáveis pela mobilidade urbana. A implantação foi apresentada ontem, né, quinta-feira, dia 3, durante uma capacitação voltada aí aos profissionais que irão trabalhar com o sistema. Pois é, segundo informações divulgadas, a tecnologia já é utilizada, inclusive, em cerca de 100 cidades de 12 estados brasileiros e também possui presença internacional, inclusive nos Estados Unidos e também em Israel. Hora da hora, vamos conferir na nova. 1:54, 6 minutos faltando para as 2. Sigamos com o nosso almoço é da hora. Pois é, gente, a Polícia Federal mapeou uma ofensiva de lobby, né? Sobre a indústria química do estado de Goiás, famosa Ikego, né? Que visava abrir aí as portas do Ministério da Saúde para contatos bilionários. O inquérito, inclusive, aponta a atuação conjunta de Fábio Luiz Lula da Silva. Ei, Lulinha. Lulinha tá se superando na malandragem, pois é. E também, além do Lulinha, do lobista, da lobista, né? Roberta Luxinger. Né, ela que eles tentaram aí utilizar a estatal goiana como ponte para venda aí de medicamentos de cannabis e testes de dengue. Embora a área técnica da pasta tenha barrado as propostas, a investigação expõe a tentativa de instrumentalização da Ikego em um plano que previa o pagamento de 20%. A lobista Roberta Luxinger, apontada como operadora de Marco Aurélio Ribeiro, o Marcola, ex-chefe de gabinete. Tá bom. No mesmo período, Roberta custeou aí 217, classifica como empréstimos quitados. Mas, que ainda aí a estatal de Goiás, previa a compra centralizada de 1.200.000 frascos de canabidiol. A operação, sim, no valor de 600 e financeiramente desproporcional. Atualmente, o gasto anual é por cerca de R$1 bilhão, valor descrito por técnicos como texto de parcerias com o Ikego. A investigação também alcançou repasses financeiros. Como é que aguenta, gente? É porque é um país muito rico, mas uma hora, né? No nosso almoço é da hora da Rádio Nova FM. Nesse dia bom, hein? Os apóstolos dágios receberam o Anastácio. É uma forma de exaltar. E amamos de verdade, né? É Anápolis e Anastácio, né? Da nossa sociedade anapolina, do mundo dos negócios anapolino. Avorcalhou geral o Vorcaro, hein? E eu, Geraldo, né? Ouvi dizer que... Ele dizer, né? Sacanagem. Ele disse sim. Para com o Wilson, né? Já que o Edeilson é o Martins, tá fora com o Wilson, né? Pois pensa fora da caixa. Sai fora então com tanta sacana. Por exemplo, no Brasil, que bombaria se não fosse gente como o Alexandre de Moraes, né? Moral, só no nome. André Mendonça, amém. Só ele dá na Bíblia dele. Mas, se bem que, né? Tem feito a parte dele, o André Mendonça. Não tem base o que ocorre no Brasil. Ainda bem que não dá para dizer que, mesmo sendo do Brasil, Anápolis é uma cidade que não tem base. E baseando-se nessa pauta, vem o nosso almoço da hora. Militarmente pontual ao 12:30, na terça, 8 de setembro. Um dia após, né? mas ainda no Independente Canal. Após a independência do Brasil, né? Estaremos no feriado segunda-feira. Não teremos nosso

Moça da Hora na segunda-feira, mas na terça-feira a gente bate presente aqui com o Edeilson Martins, com a... Vamos participar, gente, sobretudo aqui da nossa conexão no YouTube. Ajuda nós aí, né? Participando do YouTube, mandando sua opinião, interagindo, né? Fazendo questionamento às pessoas convidadas e tudo mais, tá?

0: YouTube, ajuda nós aí, né? Participando do YouTube, mandando sua opinião, interagindo, né? Fazendo questionamento às pessoas convidadas e tudo mais, tá? Um ótimo fim de semana, juiz aí, né? Feriado prolongado. Segunda-feira, comemoração, então, pelos 204 anos da independência do Brasil. Um grande abraço, né? Feliz feriado. Aproveite bastante, muito juízo. Se cuide, né? E, logicamente, a gente se fala na segunda-feira, na terça-feira.
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Estamos agora, sexta-feira, sextou, hein? Hoje, dia Departamento Comercial, Eusébio Ribeiro e o nosso patrãozinho, Joãozinho Black do Cartãozinho Limitado. Sexta-feira, dia 4, se começar a atualizar a previsão do tempo, PH, depois dessa chuvinha maravilhosa na cidade de Anápolis, a previsão do tempo, Anápolis 35%, vento 6 km por hora. É, opa, vamos juntos, 3772, 17, Jorge Miguel, número 205, WhatsApp,

0: 7h36 agora. E o PH volta já com muito.
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2: É, PH, Guilherme Silva, Nando Moreno, 2:44 agora, PH.
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2: O PH, hein? Ótima tarde pra você. Tamo juntos com muita moda boa. FM pelo Instagram, hein? Rádio Nova FM, Anápolis Fonseca. A Vilma Rodrigues também conectado, animada com vocês. 2:48 agora. Oliveira, aí meu povo apaixonado. Abraçando o Thaís, ótima tarde. A Luciana Ribeiro da Silva também, sendo o calinho do radinho ligado, pelo calinho da audiência. No radinho, sem bosque dele, lá tá o caminhãozinho vendendo as frutas maravilhosas. Aqui na Avenida Mato Grosso, de frente à pracinha aqui do trabalhador, né? AM em cada horário, um amigo te fazendo companhia, hein? Juntos até as 17h. Aí, Pablo. A casa ao lado. 2:50.

0: gratos do fundo do meu coração por essa energia de vocês, por esse carinho, por essa participação. Foi um momento incrível pra mim.
1: É, PH, beleza então, Pablo, beleza. Pablo aí, hein, curtiu? Você curtiu a música? Nova FM. É o Gustavo Lima, hein?

0: 2:58 agora.
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5: Grupo Menos é Mais, hein?

Da boa! Você curtiu aí, né? Você curtiu? É um grupo muita moda boa nessa sexta-feira, porque sextou! Olha o marrom, hein?

Marrom! 3:06 agora. Rádio São Vicente na Igrejinha e a Rádio Nova FM 8 com muita moda boa pra você. Olha aí, ó. 3:07 agora. Tamo juntos e misturados, hein? Até às 17 horas.

0: Milton e Camargo, na hora de amar. 3 horas e 14. Daqui a pouquinho tem muita moda boa no seu rádio.
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0: É o PH, hein? Ótima tarde pra você. Cora! 3:18, hein? É pra você ligado aqui, a partir das 8 horas, na Avenida Brasil Sul, em Ilha aí, hein? É na Avenida Brasil Sul, em frente ali o Centro Público e Organização de Trânsito pela Companhia Municipal Márcio Correia e outras autoridades civis, militares e que coisa boa, que coisa maravilhosa, hein? É, PH, pra você que está ligado aqui na Rádio Nova FM, é, portões abertos, o evento será realizado no dia 13 de setembro. É, PH, que coisa boa, então. A é 3 horas e 20 minutos agora, 3:20. Sextou, sextou, sextou. A

0: É 3:20 agora, 3:20. Sextou. Abraçando o pessoal do Anápolis, sempre curtindo também. A Solene Silva, é você. Deixa eu abraçar o Igor Batista Maia, o Papai Maia, Aninho. Valeu mesmo aí, muito obrigado. Abraçando também o Ivan Bicu. Valeu. É a Rádio 9FM 87, aplicativo. Rádio Cerrado, Alessandro Bartras. Rádio Salves também são transmitidos aí pelo YouTube. Tá pensando o quê, hein? Só no Mundo PH! Mas vamos trazer moda boa? Vamos trazer pelo carinho da audiência. Você vai.
1: Guilherme Santiago!
0: Por que brigamos, hein? Beleza.

pelo carinho aí, você me dando a carona no radinho do seu carro. Apaixonado, hein? É por telefone. É a Rádio Nova FM, agora 3 horas e 26. Ah, meu Deus, é muita paixão no seu rádio.

0: Deus aqui no meu telefone. 3:30 agora, logo após os FM. Segura aí, hein?
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PH, 3:33. Ô, Renato Lisboa, hein? Sextou, parceiro, sextou. Vindo em feriadão. O pessoal tá gostando, tá achando bom demais da conta. Souza, ótima tarde pra você, hein? Ô, Wilson, como é que você tá, companheiro? É gente boa, Wilson, hein? Aê, meu povo apaixonado, abraçando Paulo de Paula. Nápoles, ele vem aqui na rádio nos visitar, hein? É o Paulo de Paula, gestor. Abraçando você aí nas panificadoras. Tá trabalhando, mas o radinho tá ligado lá, viu? O radinho tá ligado. É a Rádio Nova FM com você. Onde é que você esteja, com quem? Amanhecer Sertanejo, com meu amigo Zé da Onça. Será que o rádio lá desse jeito, hein? Quando tá, o homem é culpado demais, e o homem é culpado. Galinha lá do Marcos, da Diz, tá tudo bem? É o Raposão, né? O Raposão. Ranada tem, né? Ei, Ranada, então. O Ranada conta as piadinhas aqui, o Zé da Onça ri das piadas dele. Coisa boa. Então, traz moda aí pra esse povão apaixonado, traz moda que o pra esse povão apaixonado demais da conta. Sapeca pra nós aí, sapeca pra nós essa aí. Na linha do tempo, minutos agora. É o PH. Ótima tarde.

do tempo, Victor e Léo aqui na Rádio Nova FM, 3:40 agora, PH. Tamo juntos, hein? Ah, o 3772-1702 é o diretão aqui, hein? O 629-600-5177 é o WhatsApp.

0: isso mesmo, você falou, tá falado, Rádio Nova FM, te fazendo companhia com muita moda boa, e você vai curtir agora, é dentro da Land Rover, hein?
1: Luan Pereira.
0: É Luan Pereira.
2: Cabelo que bate na bunda.
0: É o Felipe Amor.

quem é o Luan Pereira dentro da Land Rover. Essa aqui vai pra Clara lá em Goiânia, né? A nossa Clarice Fernandes. É Zezé de Camargo e Luciano.

0: você ouviu aí, hein? Zezé de Camargo e Luciano, último dos apaixonados. É PH, 3:46 agora. Daqui a pouquinho tem mais, hein?
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0: É, mais moda boa. Vamos aí, PH.

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amanhã, sabe quem? Ô Baiana! Ô Baiana, lá do Disque Cerveja da Baiana, lá no, no Residencial do Trabalhador. Sempre manda um alô pra ele aqui, né? O nosso Hélio Martito Gomes, El Pequetito, da Rádio São Vicente na Igrejinha. Pensa no ombro. É a Rádio São Vicente na Igrejinha. É, tô mentindo. É, Rádio 9 FM, te fazendo companhia. Na 9 FM, através daqui, ó, do YouTube, lá e acessar assim, ó, Rádio 9 FM Anápolis e nos acompanhando. Bartras, que estava aqui, hein? Estava aqui nos estúdios. Agora em ambiência, abraçando os frentistas aí nos postos de Cubiano Cardoso, a joia rara aqui da geração, tá sempre conectado aqui, tá curtindo aqui a programação, o nosso Rubi. Sem tempo, essa aí é a paixão proibida, pra mais de quilômetros.

Teodoro e Sampaio, Paixão Proibida, hein? 3 horas e 56 agora, PH! Calma aí, gente! Sextou, fundão, hein? É o trio Paralhadura, Luz da Minha Vida, aí é paixão! É 3 e 57 agora.

0: apaixonada demais da conta. Luz da minha vida, trio Parada Dura, 4 horas em Anápolis, ótima tarde.
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3. Vamos juntos com muita moda boa até as 17. O WhatsApp é o 62. É o 629-6000. Realves, a Valéria Gomes Souza. Tudo bom? Abraçando o Thiago Souza. Ei, Thiago, como é que você tá? E o Mar Lopes da Luz. É o grande bal. Agora, PH 4 e 3. Vamos trazer música bonita. É, você vai curtir aqui agora. Abraçando essa turma boa, paixão.

Você curtiu Gilberto e Gilmar, hein? Só mais uma vez! 4:08 agora é o PH com muito. Vamos trazer Bruno e Marrone? Bruno e Marrone para você que está conectado.

cá, você curtiu Bruno e Marrone? Deixa! Ótima tarde pra você, hein? 4 horas e 12 minutos agora, 4 e 12 é o PH. Juntos com muita moda boa. Aceita que me ama, hein? A Vini Vini, Tarcísio do Acordeon. É fogo e gasolina, hein?

0: PH, você curtiu aí, hein? Aceita que me ama, hein? A Vini Vini, Tarcísio do acordeon, hein? É do acordeon, é fogo e gasolina, meu povo apaixonado. Aí o trem pega bom mesmo, né? 4 horas e 15 agora e o PH volta já.
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0: Piracaba, Leonardo, hein? Fiz tudo errado. Abraçando o Cleitinho dos Carros, hein? Linkou aqui no Instagram, Rádio Nova FM, curtiu, música bonita e vai curtir mais ainda, hein? É a Rádio Nova FM, 4 horas e 25 agora. Nova FM. É o Danilo e Davi.
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0: Apaga, apaga, apaga.
1: Mas manda o que tá no seu coração.
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Apaga! Música bonita e apaixonada, hein? Danilo Davi, apaga, apaga, apaga. Abraçando ele, linkou o Wabe Pires Advogado, hein? Linkou aqui no Instagram, Rádio Nova PM. Curtiu música bonita, música apaixonada. Ei, PH! É, 4 horas e 28.

É, PH, é a Rádio Nova FM, hein? Parou por quê, PH? Por que parou? Música bonita aí, hein? Você tava curtindo? É, Diego e Vitor Hugo, Dama do...

0: hein? Diego Vitor Hugo, dama do baralho, hein? Agora 4:30. Eita, embal, hein, rapaz? Você curtiu aqui a programação e tá curtindo e vai curtir ainda mais. Logo após os reclames, o nosso Carlos Antônio Nogueira Butina tem moda boa.
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Marília Mendonça, saudosa, 4:37. Então vamos ouvir então, PH, vamos ouvir aqui a Marília Mendonça. É o PH, sextou, sextou.

0: 4:41 agora, PH. Nova FM. Ícaro e Gilmar, hein? Copo de espuma. Ótima tarde pra você, é o PH.
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0: Moda boa pra você que volta já, hein? 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
0: Que sorte a nossa, hein? Matheus e Cauã. 4:47 agora.

a nossa rádio. É, PH, caiu o Instagram aqui, né? Vamos conectar daqui, hein? É, vamos conectar o Instagram então. Meu amigo Zé da Onça, que amanhã tem, né? Amanhã, sabadão, tem Amanhecer Sertanejo, após as 7:30, né? Após as 7:30, porque tem propaganda eleitoral gratuita às 7 horas, e às 7:30, então, tem Amanhecer Sertanejo com meu amigo Zé da Onça, com a participação dele, o Ranada Gente Boa, o Raposão. Será que vai vir o Ranada? E a participação do Zé da Onça. É, PH, muito sem graça a piadinha dele, mas o meu amigo Zé da Onça ri aí das piadas do Ranada, né? O Raposão japonês do Paraguai. É, PH, sabadão com muito modão. É o Amanhecer Sertanejo, das 7:30, das 7:30 até as 9:30, meu povão apaixonado. E essa aqui toca, ó, no Amanhecer Sertanejo. É Tião, Carreiro e Pardinho. Oi, paixão. Sextou, sextou.

moda de viola, é modão. É Tião Carlos Pardinho, oi paixão, 4:54 agora, PH, com muita moda boa, nesta sexta-feira, sextou. Olha aí a estrelinha, hein? De Paulo e Paulino, participação da Marília Mendonça, hein? Será que vai cair o Instagram? Ah, nem, PH, tomara que não caia, né? 4:54.

você curtiu aí, hein? A saudosa Marília Mendonça, de Paulo e Paulinho, Estrelinha. E com essa linda canção, chegamos ao final de mais um programa de hoje. Hoje que é sexta-feira, primeiramente, agradecendo a Deus, né? Vamos agradecer a Deus por mais esse dia, né? Obrigado, meu Deus, por mais uma vez estar aqui.

Na Rádio 9FM, comunicando com tanta gente importante que é você, né? Valeu mesmo! Agradecendo ao Carlos Nogueira Butina, na direção geral, departamento comercial Eusébio Ribeiro, nosso patronzinho João Pedro Nogueira, hein? Patronzinho João Pedro Nogueira e Eusébio Ribeiro, então, e o nosso Ornei Carvalho, o homem do cartãozinho, black do cartãozinho ilimitado, hein? Isso mesmo, logo mais às 18 horas. Hoje não tem a Eliane Rodrigues no Visão Geral, não tem a Júlia Santana, mas tem a pastora Miriam Micudo e seu filho cantor, que vai tocar muitas músicas bonitas, religiosas, vindo do coração de Deus para o seu coração, para você refletir e agradecer a Deus por mais um dia de vida, né? E o PH tá indo nessa. Logo mais às 20 tem Silva Gomes, a noite é nossa. Tchau, gente. Obrigado, meu Deus. Rastros na areia. Do Duque Dalvan.

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0: 5h59.
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0: 5h59. 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

0: 6:27.
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0: bovina transmitida por cães.
1: Mas a prevenção continua, mantém
2: vacinar principalmente na região de fronteira. Meta é imunizar.
0: E Mariana Jungmann.
1: E acompanha a gente ao vivo, acesse radiogov.eb.
0: Novas leis que criam fundos para modernizar instituições do sistema de justiça. R$5.000 por mês podem requerer gratuidade da justiça.
3: As leis criam fundos para a Justiça Federal, o Superior Tribunal de Justiça, equipamentos e softwares, infraestrutura, capacitação e vulneráveis. No Ministério Público estão previstas iniciativas. A Lima e Silva falou sobre os efeitos esperados para mudanças.
4: Tem condições efetivas de se reestruturar para prestar.
3: A cobrança passa de 1% para uma faixa entre 10 e 20 centavos e um máximo de 107. Fala sobre os impactos das mudanças.
5: Estes recursos novos, lógico, invistam em inteligência artificial, ampliem o seu planejamento.
3: Até R$5.000 por mês passam a ter presunção de hipossuficiência.
1: Tecnologia aliada ao aprendizado na sala de aula.
0: Mais disso.
1: Foram divulgados pelo Ministério da Educação, que realiza monitoramento nacional.
6: São atualizou os dados sobre as condições de conectividade da rede nacional de escolas conectadas, realizado pelo MEC. Centros adequados, que envolvem o acesso à energia elétrica adequada, 138.086 escolas públicas monitoradas estão com condições adequadas de energia elétrica para suporte de internet adequada para atividades pedagógicas. Enquanto quase 8 de conectividade das instituições, o Ministério utiliza o indicador junta das condições de energia, internet e Wi-Fi. Locução.
0: A situação da educação especial inclusiva no Brasil.
1: O Observatório.
0: Políticas públicas na área.
7: O edital vai criar o Observatório para estudar e acompanhar como está sendo oferecido e altas habilidades. Segundo Zara Figueiredo, do Ministério da Educação, existe hoje uma lei cumprir essa função.
8: Hoje nós não temos nenhuma mulheres nos estados nem nos municípios. Logo, nós temos uma questão, as dificuldades que são enfrentadas no cotidiano da atual...
7: diferentes regiões do Brasil, para produzir informações que sejam mais efetivas e direcionadas. As ensino devem submeter as propostas para integrar as licenciaturas da CAPES. Lorena Lins dá mais
9: detalhada pela CAPES por meio do edital que está aberto e depois monitorar, criar esses indicadores e fazer a avaliação,
7: monitoramento e fortalecimento da política de dita na última hora.
10: Porque a instituição, as instituições interessadas agora, durante o período de inscrições, para construir essa rede.
7: O edital 6 meses. Mais informações sobre o edital beeduc.ei@caps.
1: E uma dica para quem quer abrir o próprio negócio e foi estudante do FIES.
0: Quem se formou e está em dia com o pagamento do fundo.
1: O financiamento deve estar.
0: A diretora-geral de Política Fiscal do Ministério da Fazenda, Ana Paula Garcia.
11: Ela terminou a graduação, está pagando direitinho. Ela já mostrou que ela já era empreendedora.
1: O limite da linha de crédito para pessoa física.
0: Jurídicas, o crédito pode chegar até R$180.000. Os gabaritos das provas do Exame Nacional para a Certificação de Competências
1: estão disponíveis no portal do Instituto Nacional de Estudos e Pesquisas Educacionais
0: em 14 de dezembro.
1: O Enseja é destinado a jovens e adultos.
0: ensejanacional.inep.gov.
1: Nova etapa do Censo de Políticas para as Mulheres.
0: A iniciativa vai levantar
1: informações coletadas, vão apoiar o planejamento, o monitoramento e o
0: fortalecimento e gestão da informação do Ministério das Mulheres.
8: E secretarias de políticas para as mulheres nos estados nem nos municípios. A sua capacidade de gestão, as dificuldades que são enfrentadas de cobrir essa lacuna, e para isso serão convidados.
1: O link para preenchimento está sendo enviado pelo Ministério das Mulheres.
0: O prazo para preenchimento do questionário vai até 5 de outubro de 2020.
1: Uma campanha nacional de valorização da vida e de proteção à saúde mental. A reportagem de Márcia Fernandes.
12: Na região da Ponte Alta, no GAN, Centro de Atenção Psicossocial. Esses locais reúnem diferentes enfermeiros, terapeutas ocupacionais e assistentes sociais. Essa Adriana Câmara explica que a avaliação de cada paciente é feita...
13: A gente vê a demanda deles, se realmente a demanda para CAPS... de ter a vida dele minimamente, né?
12: Jogos e apostas e dependentes químicos também encontram acolhimento de forma articulada, de acordo com o diretor do Departamento de Saúde
14: Mental. Hoje é a maior preocupação de saúde do brasileiro. Ela tem um componente de atenção à saúde mental.

0: os consultórios na rua, no geral, todo o sistema único de saúde, os dispositivos, eles têm um componente cidade maior.
1: Quando o sofrimento psíquico for persistente, as básicas de saúde ou direto nos centros de atenção psicossociais da rede. Lembrando que o SUS também oferece consultas portadoras de pessoas com deficiência ou doenças raras. Reportados
2: e plataformas digitais já mobilizam 2 milhões de pessoas no mercado.
3: PGE.
2: Os números mostram um crescimento de 17% desse ramo no terceiro.
3: E também os chamados serviços gerais, como pequenos reparos e limpeza.
2: Pesquisa PNAD com Contínua, Gustavo Fontes destaca essas
4: pessoas que realizavam trabalho por meio de plataformas, trabalho por meio de aplicativos de transporte particular de passageiros, em seguida a 2024. Observa-se um predomínio, né, de trabalhadores plataformizados no trabalho principal, observa-se mais de 80% desses trabalhadores.
3: O Brasil vendeu para fora um volume maior do que comprou.
2: O saldo da chave, um crescimento de 23,8% em relação ao mesmo mês do ano.
3: 2%, com destaque para agropecuária, indústria extrativa
2: de dólares, com aumento de 28,2%. Foco as regiões de fronteira em cooperação com os países vizinhos, mas em todo o país.
5: O objetivo da mobilização é vacinar o Departamento de Doenças Transmissíveis do Ministério da Saúde, especial ao Acre, Rondônia e Mato Grosso do Sul.
6: É o vírus da variante 1 e 2 da raiva e que circula ainda em países de fronteira e, ao mesmo tempo, também mobilizar os países vizinhos.
5: 28 milhões de animais em todo o país e que a vacina
6: 100% letal após a manifestação de sinais clínicos. Então, o animal morre, então um animal e seja agredido, esse animal a gente tem um risco bem menor.
5: A população da variante canina da raiva. Os 37 casos de raiva deles têm o envolvimento de morcegos. Mesmo assim, é o veterinário Márcio Bicalho.
7: É muito comum fazendas têm a mania de deixar o animal solto, né? Criar o cão e o gato doentes e trazem um vírus para casa. Ou como morcego trazem um vírus.
5: Arranhão ou contato de risco com a saliva de mamíferos, mais rápido possível, mesmo que o ferimento pareça pequeno.

0: de deixar o animal solto, né, criar o cão e o gato doentes, trazem o vírus para casa, ou como cedo trazem o vírus.
1: Arranhão ou contato de risco com a saliva de mamíferos, mais rápido possível, mesmo que o ferimento pareça pequeno. Hoje vamos viajar pela Estrada Real.
2: Mais do que um caminho antigo, é um pedaço da história do Brasil que continua
1: vivo. Do ciclo do ouro e dos momentos importantes da formação do...
2: Onde passaram riquezas, pessoas, ideias e movimentos que...
3: Do ônibus e das estradas asfaltadas, era por aqui que viaja. A Estrada Real passa por mais de 180 cidades de Minas Gerais. Hoje, esses antigos caminhos formam uma das grandes rotas de... O velho, o novo, o dos diamantes e o do Sabarabu. Em 2023, como monumento nacional, a Estrada Real nasceu em regiões mineradoras até os portos. Séculos depois, o que é registrar a viagem. Gratuito, o viajante coleciona carimbos nas cidades da rota. A influenciadora... Fica difícil parar.
4: Nós nos cadastramos, né? Ele disponibiliza, né? O PDF mostrando todas as cidades.
3: Mas é só deixar os centros históricos para perceber que a Estrada Real é um
5: passo. E a gente tem uma aula de geografia a céu aberto nessa Mata Atlântica. No alto da serra são os campos de cerrado, atravessar um campo de altitude e descer para a Mata Atlântica.
3: Fica a ervanaria de Marcos Guião. Há 25 anos, Guião.
6: Eu costumo dizer que lá é um jardim de delícias, né? Desde essa amarga, a boca é salgada, e aí você vai lá e vai ver o cheiro, você vai ver a cor, você vai ver o gosto. Então o tempo todo...
3: Na Estrada Real, cada um pode escolher o caminho e mesa com comida mineira. Talvez seja essa a melhor lembrança que o viajante do guia Felipe Bezerra servem pra gente descobrir.
5: O ouro do caminho são as pessoas com quem a gente convive, quem recebe, quanto quem recebe é atrativo para ela, sabe?
1: E a nossa parada será no Parque Nacional da Serra da Capivara, no
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1: E essas foram as notícias do governo federal.
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8: Você vai ouvir agora notícias
9: de fundos para a Justiça Federal e STJ.
10: Justiça empregada doméstica em regime de trabalho escravo volta.
11: O presidente do STF do CNJ, ministro Edson Fachin, e reestruturam fundos especiais do sistema de justiça.
10: Ao final do discurso que fez durante evento no Tribunal Federal. Vamos ouvir.
12: As instituições da... Nenhum poder está acima da lei. Não haverá. Será firme, proporcional e rigorosa. De três metas de nossa gestão: a adoção de um sistema de justiça.
11: Sancionada hoje a nova.
10: Luiz Felipe Salomão participou da cerimônia com outras autoridades.
13: Modelo vigente há mais de duas décadas e contribui para ampliar o acesso da população. Busca ampliar o acesso aos serviços oferecidos, por exemplo, ao aposentado. Segundo o presidente do STJ, a nova lei protege os mais vulneráveis, está em serviços para a sociedade.
11: Após acolher o governo do Distrito Federal,
10: o candidato foi considerado inegável.
14: A decisão do Tribunal Regional Eleitoral do Distrito Federal Administrativa. Segundo o tribunal, as condenações são até 12 anos. O tribunal apontou que a inelegibilidade por 6. A defesa ainda pode recorrer ao TSE. Até um...
11: Patroa que mantinha a mulher em condição
10: anterior do trabalho, Marla Lacerda.
15: A empregadora via salário, nem tirava folga. Essa situação fez o nome da... Isso, a Advocacia Geral da União acionou o TST.
11: Que... Acompanha outras notícias do Judiciário em 104,7 FM. Boa noite.
10: Tenha um ótimo fim de semana.
8: Supremo Tribunal Federal.
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16: Senado aprova a proposta que reduz cidadão vira projeto para regulamentar psicoterapia. Campo ter acesso a crédito e proteção contra prejuízos pode fazer tudo com previsão de juros menores e prioridade para produtores em operação.
17: O seguro será bancado por um fundo com recursos públicos, chamado recursos contínuos e de regulamentação. Agora, o projeto par na condição de cotistas, as sociedades seguradoras, as negócio e cooperativas da produção agropecuária. O texto, satisfeitas pela Câmara, Câmara foram principalmente para

0: detalhar as regras do TINA do Progressistas de Mato Grosso do Sul, lembrou que os produtores rurais...
1: ...dade da renda agrícola, e é isso que nós precisamos. E para também ativas e fortalecendo a resiliência do setor frente às...
0: A apólice de seguro contém algumas cláusulas específicas, até que a dívida seja paga. O texto segue agora para...
2: ...desembargadas por crime ambiental. Pelo projeto, se o órgão ambientalizar, repórter Raíssa Abreu.
3: A proposta teve como relator proprietários infratores sobre a possibilidade do acordo de órgão ambiental, o produtor volta à atividade. O autor, especialmente os pequenos produtores.
4: Hoje, os órgãos dão-lhe um embate qualquer coisa, porque da forma que nós estamos hoje, é uma luta desigual.
2: Na Amazônia, chegar até uma escola pode ser um desafio pela educação na região. Para levar em conta essas diferenças, a Comissão de Recursos Federais considere as particularidades da Amazônia. A
5: Comissão de Recursos Federais leve em conta características como as grandes. Durante a discussão, o senador Oriovisto Guimarães, do PSDB do Paraná, relator do projeto, o senador Eduardo Braga, do MDB do Amazonas.
6: Imagine o transporte escolar em um estado que tão grande. Isso, obviamente, não tirará recursos.
5: São e transporte escolar. Transferência direta de dinheiro às escolas será analisada em decisão final.
2: As apostas online. Mas esses tipos de jogos podem ganhar um projeto que proíbe propagandas e patrocínios de bets e cria...
7: Texto proíbe propaganda de apostas em rádio, televisão, esportivas, atletas e influenciadores. A proposta perdas e alertas sobre os riscos do jogo compulsivo é a classificação de jogos considerados de risco excessivos e de resultados aleatórios que estimulam o jogador a
8: desenho do produto.
7: O projeto também cria um novo tipo de crime para famosas, a pena poderá ser maior. A proposta segue.
2: Afinal, quem é que pode exercer a psicoterapia no Brasil? Essa, psicólogos e psiquiatras, foi transformada em projeto de lei pela Comissão de Direitos.
9: Poderá ser praticada por psicólogos e psiquiatras. A sugestão legislativa apresentada no portal E-Cidadania em ser favorável da senadora Mara Gabrilli, do PSD de São
10: Paulo. As intervenções que não são isentas de riscos aos pacientes.
9: Qualquer cidadão pode apresentar ideia legislativa no pois em 4 meses, vira sugestão legislativa e é...
2: Notícias do Tribunal de Contas da União e da Câmara dos Deputados. Boa noite.
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1: Produção de alimentos orgânicos.
2: Parlamentares ratificam acordo internacional. Marcelo Lascher traz mais informações sobre as novas unidades de ensino.
3: Projetos aprovados transformam os Centros Federais de Educação Tecnológica de Minas Gerais e Federal de Ciência e Inovação do Rio de Janeiro. As duas novas instituições vão estrutura já existente. Tanto o CEFET de Minas Gerais quanto do Rio de Janeiro, tensão de recursos e novos programas de pós-graduação. O relator, deputado Rogério Corrêa.
4: Instituições e reafirma o compromisso de atuar ao nível super.
3: Universidade Federal da Fronteira Norte. A instituição será criada a partir do desmembramento. Propor o desmembramento da Unifap e criação da Universidade Federal da Fronteira Norte, fronteira com a Guiana Francesa, também foi apontada como importante para fortalecer a empresa de petróleo na costa do Amapá. De acordo com o governo, a criação da nova universidade. Os gastos são estimados em 20 milhões de reais por ano, recursos que serão do Paraná.
5: Evidentemente, meu partido não vai ser contra a criação. Dentro do período eleitoral.
6: É evidente um projeto.
3: No interior. Foi o que disse o deputado Chico Alencar, do PSOL do Rio de Janeiro.
7: Que opere nos ditames constitucionais.
3: Em Ciência Norte e as Universidades Federais de Ciência e Inovação de Milárcia.
2: Depois de passarem na Câmara os projetos que criam as
8: A quarta edição do concurso Eu e a Lei está com inscrições a produzirem programas de rádio de 5 minutos de duração. O país ou o impacto das leis na vida da garotada. Outras informações.
1: Saúde. Ina, desenvolvida pela cientista Tatiana Sampaio após 30 para regenerar a medula espinhal.
2: De acordo com o Dr. Fernando Máximo, o parlamentar cita casos de recuperação após meses do acidente.
1: A Comissão de Previdência Social.

0: benefícios sociais, ampliando a proteção a famílias com casos já que enfrentam abandono, perda de emprego e falta de terapia.
1: Da Justiça do Trabalho nos estados do Ceará e do Rio Grande do Sul.
2: Do Trabalho, os dois foram enviados ao Congresso pelo Tribunal Superior do Trabalho. No Ceará, a proposta prevê 5 vagas de juiz do trabalho substituto, 3. O segundo projeto aumenta o quadro do Tribunal Regional do Trabalho da 4ª Institutos, 7 cargos em comissão e 165 funções comissionadas. É de 18 milhões de reais. Nos dois casos, a justificativa é de que propostas renderam debate no plenário. O deputado Kim Kataguiri, do Missão de São Paulo.
3: O ramo da nossa justiça, dos mais ineficientes que nós temos hoje, judiciário brasileiro, considerando que nós temos um judiciário mais...
4: Que se trata de estruturação das varas do trabalho, ela tratou de anular proteção para os trabalhadores. Ela seja forte para garantir direitos.
2: Os dois projetos serão encaminhados.
0: Defende o fim da escala 6x1 como parte da luta histórica 48 para 44 horas, apesar das previsões de que...
1: Lógicos devem permitir mais tempo livre aos trabalhadores sem reduzir o trabalho para reforçar a necessidade de combater a sobrecarga.
0: Regionais trará mais qualidade de vida e produtividade, o ar e a qualificação.
1: De acordo com o Reginaldo Lopes, a medida beneficia mais estudos técnicos que comprovem que a redução da jornada traz
5: relações exteriores.
0: Confira os detalhes com a repórter Ana Raquel Macedo.
6: A Câmara da Pesca Ilegal é o primeiro acordo internacional não declarada e não regulamentada. Esse tipo de atividade vem da pesca. O acordo foi assinado em 2009. Na conferência com o organismo internacional, a pesca ilegal é responsável anuais entre 10 e 23 bilhões de dólares. Ilegal utiliza em portos ou desembarca em suas cargas mais e reduz os incentivos econômicos à continuidade dela, recusar a entrada ou o uso do porto, mas também como este o deputado Alencar Santana, do PT de São Paulo, a adesão de conservação dos recursos marinhos. E do ponto de vista econômico, o acordo foi aprovado de maneira simbólica pelo plenário, sem voto internacional para impedir esse tipo de atividade.
7: Esse é uma pesca e eliminação da pesca ilegal. E esse acordo para impedir que haja a pesca ilegal. E
6: impedir a pesca ilegal seguiu para a análise do Senado.
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1: PL do Distrito Federal, as investigações da Polícia Federal apontam, no entendimento da deputada, a gravidade das denúncias ultrapassa.
0: Contra opositores, evidenciam a crise de credibilidade da país.
1: Sargento Faur, do PL do Paraná, pede o afastamento do ministro de interesse no caso envolvendo o empresário Daniel Vorcaro e o banco.
0: De Moraes a Daniel Vorcaro não justificam os mais de 100 pedidos de analisar casos nos quais seu nome esteja envolvido.
1: Já afirma que parlamentar governistas assinaram um requerimento, mas apontam
0: ações sobre o Banco Master alcancem de forma isonômica ao STF diante de informações sobre encontros com dirigentes.
1: Precisa resgatar a neutralidade e o devido distanciamento das partes, preservar a credibilidade do judiciário.
0: Ranieri Paulino ressalta ou ideológicas para o deputado, o Congresso e os tribunais.
1: Aloysio Mendes, do Republicanos, acusa o ministro do Supremo Tribunal devidamente em processos judiciais contra seus adversários políticos.
0: A Tribunal de Contas do Maranhão e o descumprimento do sigilo da fonte de no estado.
5: Agricultura.
1: O repórter Antônio Vital acompanhou a votação.
2: O plenário da Câmara públicas para produtos orgânicos da agricultura familiar, linhas de crédito e favorável do relator, deputado Padre João, do PT de Minas Gerais. O projeto de produtos de base agroecológica. Entre os objetivos da proposta estão a oferta e o... A Política Nacional de Agroecologia e Produção Orgânica também prevê ou subsídios para os produtos, monitoramento de agrotóxicos e fertilizantes. O projeto prevê ainda que regulamento do governo vai estabelecer um sistema participativo de certificação da produção agroecológica. O projeto foi criticado pela deputada Adriana Ventura. Aventuras, o novo de São Paulo.
9: O programa Produção Sustentável incentiva pesquisa e inovação. Os instituições públicas que são dirigidas porque exige prioridade e não...
2: Para estimular a agricultura orgânica, receberá recursos do orçamento e será...

0: financiar a produção, beneficiamento e comercialização de alimentos orgânicos e renovável. O relator da proposta, deputado Padre João, falou da importância
1: de 20 anos a questão da produção do nosso país e estruturante, que incentive de fato um alimento que garanta saúde.
0: O projeto que cria uma política nacional de agroecologia e produção orgânica.
2: Habitação.
3: Hildo Rocha, do MDB do Mano, não vai se concretizar. Ele propõe a criação de um novo.
4: Segundo o deputado, nesta nova etapa do Minha Casa Minha Vida Rural, ação das entidades de habitação social do norte e nordeste do Brasil.
3: Dados produzido pela Rádio Câmara, com trabalhos técnicos de Everson, fim de semana.
4: Uma ótima noite e um excelente feriado também. A Voz do Brasil volta.
2: A Voz do Brasil. Boa noite.
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0: 8:23.
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